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1: Final de mais um playlist aqui na Gazeta FM. Eu vou deixar um beijo bem gostoso pra você, agradecer o carinho da sua audiência hoje aqui na Gazeta. Eu sou a Darlin Rodrigues, aqui Gazeta FM 99,9. Programação do Topo Gijo, redação da Thalita Rocha, edição DJ Marcos Ferrari, coordenação artística Lennon Franz, direção geral João Dorleu Leal. E tá na Gazeta, tá legal!
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0: chegando pra te fazer companhia por aqui na Gazeta FM. Seja você, menino, menina, super bem-vindos. Essa é a rádio que toca aquilo que você gosta de ouvir. Tá na Gazeta, tá legal! Noite de sabadão, dia 26 de setembro de 2026. A temperatura em Cuiabá agora está na casa aqui, ó, dos 33 graus. E a sensação térmica, rapaz, é de 36 graus, ó. É nada. A programação é dele, meu amigo Topo Gigi, coordenação artística Lennon Franz, direção geral de João Dorilho Leal. E você pode interagir comigo no 65999872045. Pra você que tá aí se arrumando, se aprontando pra ir pra balada, pra festinha, vai curtir, vai aproveitar, vai passear. Bom demais. A gente começa assim, ó. Raça Negra. Aumente o volume. A nossa festa só está começando, hein? Bora!
1: Brasil!

Muito bem, tá na Gazeta, tá legal. Que bom ter você por aqui de radinho ligado comigo nessa noite de sabadão. Pra galera toda curtindo e aproveitando com a gente por aqui, ó. Ei, coisa boa, Gala. Essa daqui é boa, rapaz. Música boa, a gente toca pra você. O Mega Mix de Gala passando por aqui, ó. São as melhores selecionadas pra você curtir com a gente, tá legal? 8 horas 33 minutos pra você que tá aí se ajeitando pra ir pra baladinha, vai curtir, vai aproveitar a night, ó. Hoje tem showzaço também, hein, rapaz? Aquela história boa. Um show que tá badalado demais, tá todo mundo curtindo aí o show Histórias, e é hoje. Então, pra você que já está a caminho de lá, galera, vai com cuidado, com segurança, com tranquilidade, aproveite bastante. João Paulo, é o seguinte, eu vou pra lá, eu vou curtir Chitãozinho Chororó, Zezé de Camargo, Luciano e Bruno Marrone, também Daniel, rapaz, só os caras. Ah, mas é o seguinte, eu quero beber todas. Então não vai de carro não, filhão, vai de Uber. Não, não vai sozinho não. Chame o motorista de aplicativo pra levar você até o local. Aí você pode aproveitar bastante, curtir demais, ficar à vontade, sem preocupação alguma. Porque bebida e volante, alcoólico, meu irmão, bebida alcoólica e volante, ó. Não, não combina não. Então sai dessa aí e corre. Chama aí o motorista de aplicativo e aproveite a noite, rapaz. Aproveite, menina, que vai ser ótimo, tá bom? Aproveite ao máximo. Leve aquela pessoa bacana juntinha com você pra curtir bastante show Histórias hoje lá na Arena Pantanal. Tá fervendo, a galera já tá por lá marcando presença. Pra você que já está a caminho também, aproveite bastante, hein? Vamos lá, 65999872045. Fala pra mim, você tá onde? Tá indo pro show? Fala comigo, manda sua mensagem, manda seu abraço, manda seu alô. João Paulo, boa noite. Boa noite pra você também. Você tá esquecendo de falar seu nome. Não falou nome. Fale seu nome pra mim que eu vou te mandar um beijo. Se for menina, se for menino, é abraço, rapaz. Negócio de beijo pra homem, velho. Agora sim, ó. Priscila Ferreira, um beijo pra você, menina. Tamo junto, tá bom? Aproveita. Você vai pro show hoje, ô Priscila? Você vai pra lá pra aproveitar o momento Histórias? Você vai? Me conta, vai. Conta pra mim. 65999872045. Ela falou que não. Não vai, Priscila. Mas como que você vai? Por que que você não vai, menina? Tem que ir sim, tem que aproveitar. Chama aquela pessoa especial. Leva lá pra aproveitar com você também. Meu amigo Magno tá por aqui com a gente, já ligado, curtindo a programação. Ah, tô indo pra casa agora. Menino, você tava trabalhando até agora? Eu não acredito! Até agora? Menina, tu é guerreira demais, hein? Trabalhando até agora, rapaz. Será que tava? Magno, fala comigo, Magno. Boa noite, João Paulo. Tô solteiro. Ô, Magno, para com isso, Magno. Não, pelo amor de Deus. Vamos trocar a melodia do disco, Magno. Todo fim de semana, Magno, você manda mensagem falando que você tá solteiro, que você tá solteiro, que você quer beijar, você quer arrumar namorado, namorada, eu não sei. E é todo final de semana. Não, Magno, troca o disco aí. E eu não vou colocar seu áudio não, porque da última vez que eu confiei em você, Magno. Coloquei seu áudio e você falou umas bobagens aí pra mim ao vivo aqui, ó. Ah, não adianta chorar não, Magno. Grande Magno, abraço pra você. 65999872045. Manda seu alô, manda sua mensagem. Fique à vontade pra interagir com a gente. O intervalo é rápido, hein? Primavera.

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19: Muito bem, tá na Gazeta, tá legal? Faltando 20 minutos para as 9 da noite. Vamos seguir na festa por aqui com o peão desse, rapaz. Country Beach.

0: isso, William! Rapaz, toda saúde e paz pra você, Max. Que Deus abençoe tua vida. Continue sendo esse cara bacana, carismático, que você é, que todo mundo gosta, né? Grande Max William! Excelente comunicador e faz toda a diferença por aqui, todos os dias, segunda a sexta-feira à noite, né? A galera fica com o Max William aqui no Special Night, Gazeta Romance, ele toma conta e faz a festa. Grande Maxi, rapaz. E agora eu fiquei sabendo aí que ele tá promovendo uma festa, rapaz, só com gente famosa. Se você tá achando que a festa lá, Histórias na Arena Pantanal, tá bombando, é porque você não sabe quem são os artistas que ele levou pra casa dele ali pra fazer uma festa especial com ele, rapaz. Eita, nós, hein? Grande Maxi. Vamos lá agora, 9 horas, 3 minutos, pra você ligado com a gente, interagindo, curtindo em alto e bom som. Meu amigo Leandro Gursino tá por aqui também.
1: Boa noite, JP.
0: Fala, Leandrão.
1: No final de semana eu tô com você.
0: Aqui sempre, é sempre.
1: Eu sou muito seu fã.
0: Valeu.
1: Estou ouvindo Festa da Gazeta 99,9. Gostaria de ouvir novo som, Crimão, feliz especialmente pra você. Sou muito seu fã, JP.
0: Valeu, queridão.
1: A Gazeta tá legal.
0: Tá legal, Leandro Gursino. Abraço pra você. Galera que tá indo aí a caminho daquela balada, daquela festa legal, gente, não esquece não, hein? Bebida alcoólica e volante não combina, não faça isso, não saia de casa com seu carro próprio ou sua moto. Não, chame o motorista de aplicativo que fica legal, fica bacana. Você vai lá, curte, aproveita, né? Aproveita demais, bebe a sua bebida sem preocupação alguma. Terminou, você vai pra casa, chama o motorista de aplicativo e ó, volta tranquilo, de boa pra casa, sem preocupação nenhuma. É, aí fica bom demais, né não? Fala, guri. Rapaz, o menino mandou um bugado de áudio aqui, ó.
2: Fala comigo, João Paulo.
0: Fala comigo.
2: Você falando meu áudio, João
0: Paulo. Manda.
2: É João Paulo ou João Ferreto?
0: Mas pode ser João Paulo Ferreto também.
2: Mandei um abração pro meu amigo Max Wico, foi aniversário
0: hoje. Hoje é aniversário dele, ué.
2: Eu tô com você. É verdade que tá fazendo 45 anos?
0: Verdade.
2: Fala comigo, você é 45 anos.
0: É, né, 52.
2: Manda um abração pra ele. Tá na Gazeta, é o Bentão do Passarinho.
0: Valeu, Bentão, um abraço pra você, queridão. É 45, não, é 52. Max William, rapaz. E não é candidato não, viu, gente? É só o aniversário. Boa noite, João Paulo. Show do Luan Santana. Mas, ô meu amigo Magno, você ainda tá nessa de Luan Santana? Pare com isso. Pelo amor do Deus, vivo, poderoso. Faça isso não, rapaz. Que é isso? Você ainda tá sonhando com o Luan Santana ainda, Magno? Magno tá sonhando aqui, rapaz, com o Luan Santana. Vê se pode.
3: Boa noite, João Paulo, aqui é o Claudinho
0: Eduardo. Fala, queridão.
3: Tá com a música de Eduardo Costa pra nós.
0: Boa.
3: Porque tá na Gazeta, tá legal.
0: Tá legal, queridão. Abraço pra você. Valeu, valeu.
2: Boa noite, boa noite.
0: Boa noite, boa noite.
2: JP, aqui é o Endilson, motorista de aplicativo.
0: E aí, queridão?
2: Aqui na rodagem.
0: Tudo jóia?
2: JP, se tiver como, toca aí pra nós.
0: Ah.
2: É o B14. Can help feeling love.
0: Essa é boa.
2: Beleza?
0: Beleza.
2: Tá na Gazeta, tá legal.
0: Vamos que vamos. Legal. Valeu, queridão. Abraço pra você também. Tamo junto, hein? O pessoal tá chamando o motorista de aplicativo aí, vai pra baladinha, show história. A gente vai estar movimentado ali na Arena Pantanal hoje, né? Vai que é isso, ó. Chame o Uber, chame o motorista de aplicativo pra você aproveitar e curtir a festa, tá bom? 9 horas 6 minutos, o intervalo é bem rapidinho. Continue com a gente até às 10. Eu, João Paulo, vou te fazendo companhia por aqui. Primavera.

Muito bem, tá na Gazeta, tá legal? Nosso Festa da Gazeta tá bombando e você pode participar interagindo com a gente também no 65999872045. Gustavo Lima passando por aqui, assunto que dói. Música boa, claro, a gente toca pra você na Gazeta. Aniversário de Max William, hoje tá completando mais de um ano de vida, meu amigo Max.

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Muito bem, tá na Gazeta, tá legal, o melhor som dele passando por aqui, o Erenge Blue Savana. Essa é pra matar a saudade dos bons tempos aí do Flashback, hein? Coisa boa, a gente toca pra você, com certeza que já tá por aqui ligadinho comigo desde cedo. Passou pela Darlin Rodrigues também, aproveitou bastante. E agora fica comigo até as 10 da noite, já estamos aí na meia hora final já do programa, hein, velho? Passou rápido, né? Passou rápido! 65999872045 pra você interagir. Agora 9 horas 32 minutos, o pessoal já tá a caminho do show aí, né, rapaz? Negócio tá bacana lá, ó. Arena Pantanal vai ferver daqui a pouquinho. Tem aí show dos melhores. Eu acho que já deve ter até começado, né? É, show história, gente. Ó, vai rolar

0: Você não pode perder, não. Ó, a galera toda tá por lá. Tem Chitãozinho e Chororó, Zezé de Camargo e Luciano, Bruno e Marrone e o cantor Daniel. Essa galera toda fez história e continua fazendo em gerações cuiabanas, no Brasil e no mundo, com certeza, alcançando aí um público top de coração seletivo. Que a galera das antigas sabe que música de qualidade, gente, não se discute. Peraí, para tudo, não estou falando mal das demais que estão aí no sucesso atual. Mas, meu amigo, se você gosta de música que tem melodia, que tem conteúdo, que tem uma história por trás da música, esses camaradas aqui, ó, que é isso? Não, por favor, né? Para, rapaz. Dispensa comentários, é uma história por trás da música, é uma melodia. O camarada, por mais duro que seja de coração, ele chora, rapaz. Ele chora, ele pensa na vida. Ele se arrepende ao mesmo tempo, ele sorri, ele canta, ele chora, ele pula, ele... Rapaz, o cara fica com mil e uma emoção na vida nesse exato momento. Então, parabéns aos artistas do passado que continuam fazendo sucesso até hoje. Pra mim, na minha humilde opinião, né? Cada um tem a sua. Mas são os melhores, com certeza. 9h34, pra você ligado com a gente. Deixa eu ver quem tá por aqui. Meu amigo Magno continua ligado com a gente. Ô, Magno, que conversa é essa aqui, Magno? Rosime está solteira ainda. Quem é Rosime, Magno? Quem é essa Rosime que você tá citando aqui, Magno? Ah. Pelo amor de Deus. Luiz Oliveira, motorista de aplicativo, fala.
1: Boa noite, João Paulo.
0: Fala, queridão.
1: É, aqui é Luiz Oliveira, do Cristo Rei Vale Grande, motorista por aplicativo. Toca um lambadão aí, por favor, Gaivota, ou então Pedro Pecado. Ofereça a todos os ouvintes e meu amigo Samuel do Terra Nova, condomínio Ágata. Tá na Gazeta, tá legal.
0: Tá legal, queridão, um abraço pra você, tamo junto, hein? Tamo junto. 9h35, o intervalo é rapidinho, na sequência tem muito mais músicas aqui pra você aproveitar com a gente, ó. Prima.

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Muito bem, tá na Gazeta, tá legal, melhor som de Top Pop Som, Só Me Beija. Música boa, a gente toca pra você aqui na Gazeta FM. E galera, pra você que tá aí ligado e curtindo com a gente, alto e bom som. Tá saindo pra curtir, tá saindo pra aproveitar a night de sábado aí, com certeza fica bom, né? Então, ó, com segurança, com cuidado, lembre-se, bebida alcoólica e volante não combina. Não faça isso, é melhor nem sair de casa se for pra fazer assim, tá bom? Vai lá, pede seu motorista de aplicativo, vai curtir, vai se divertir, que vai tá bom. Ah, eu não vou beber bebida alcoólica, João Paulo, então vai lá e se divirta também, vai com seu veículo, tá tudo certo, tá bom? Já aproveita, segue lá no Instagram, @JoãoPauloRádio. Já segue lá também, dá essa moral pra gente. Galera, amanhã bem cedinho, a partir das 8 horas da manhã, estaremos juntos por aqui com mais um fim de semana legal. E eu te faço companhia das 8 às 10 da manhã também. Você fica agora com ele, meu amigo John Szymanski, que tá chegando pra muita animação e diversão garantida com os melhores DJs. Os melhores DJs e as melhores picapes de som ali já montadas, né? Os melhores DJs.

DJs do Brasil. A gente está aqui presente com o meu amigo John Schimansky no Beat Acelerado. Aí, meu amigo, é top! Continue de radinho ligado para fechar. A gente vai fechando ao melhor som de Stereo Love. Vambora, aumente o volume.

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17: O meu marido me espancou.
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19: Não é uma novela, é dor.
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2: Alô, galera, tá na Gazeta, tá legal. Grande noite de sábado aí pra todo mundo aqui na audiência da Gazeta FM. Por aqui no microfone o John Chimansky, ao meu lado o DJ Roberto, já tá preparadíssimo aqui, né, DJ? Beleza. É, tá no ponto aqui, tá no jeito, né, já com o dedo no play aqui o DJ Roberto no comando aqui do beat acelerado. Logo mais aqui o Paulo Nascimento, Maicon, DB Force, é o trio paradadura da balada por aqui bombando nas picapes, as melhores viradas no comando aí dos melhores aqui no beat acelerado, hein? A você de Cuiabá, de Várzea Grande, a Baixada Cuiabana ligada aí, o Estadão no Mato Grosso, a galera de todo o Brasil, de todo o planeta, também pelo aplicativo Rádios Rede Gazeta MT e o site gazetafmcuiabá.com.br. Simbora, galera, acelerando por aqui com o melhor da música eletrônica, os lançamentos da Dance Music, aquele som aí que você já conhece em versão diferente, rola de tudo aqui no beat acelerado, chegando bem o DJ Roberto pra abrir aqui a nossa balada na Gazeta FM. Aumente o volume, é beat acelerado.

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1: E aí, conferimos, galera. DJ Roberto por aqui no Hit Acelerado. Boa, boa, boa, DJ. Empolgadíssimo aqui. O DJ Roberto. É o som da balada com ele aqui, virando todas, fazendo a galera dançar. E falando em dançar, vem aí, né, DJ, dia 10, né, neste dia 10 de outubro, o melhor do flashback com o DJ Roberto, Ricardinho Martinelli e convidados especiais aí para essa grande festa lá na Luzem. É, mais informações você confere na rede social do DJ Roberto, arroba DJ Roberto CBA, CBA de Cuiabá, arroba DJ Roberto CBA, segue ele lá para saber das novidades e desse super evento na Luzem também, tá bom? Voltaremos já aqui na primeira, fique ligado.
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1: Muito bem, galera, tá na Gazeta, tá legal. Chegando agora o DJ Paulo Nascimento. Alô, DJ, beleza? Preparado aqui também o Paulo Nascimento. Aquela tradicional mistura de ritmos da balada aí pra galera dançar, cantar e curtir com a gente, né, DJ? Vamos lá, então. A galera aumentando o volume agora. É beat acelerado até meia-noite. Bombando por aqui com o melhor da Dance Music. DJ Paulo Nascimento, aumente o volume!

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1: Muito bem, galera, DJ Paulo Nascimento aqui no Beat Acelerado. Boa, boa, boa, DJ. Mandando bala por aqui. Galera tirando o pé do chão com ele. Grande set aí. É, essa mistura de ritmos aí. Rolando de tudo aí no set do DJ Paulo Nascimento, hein? Obrigado, DJ. Tamo junto aí, galera. Só lembrando, a meia-noite, edição de sábado aqui dos Clássicos da Gazeta com o DJ Magnoves. E a gente volta, é rapidão, não sai daí, tá na Gazeta, tá legal.
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1: Beleza, galera. Voltamos aqui com mais um grande set do DJ Roberto. Vamos conferir então o que o DJ preparou para nós aqui. É, e mais um set agora no Beat Acelerado. Vamos lá. DJ Roberto fazendo a galera dançar no Beat Acelerado. Só as melhores.

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1: Boa, boa, boa, DJ! DJ Roberto, galera! Aqui no Beat Acelerado. Beleza, grande set dele aí. Fechando então a participação aqui do DJ Roberto. Mais um fera aqui do nosso trio Parada Dura de DJs. É! Boa, boa, boa! Mais uma vez aí, galera, dia 10, todo mundo lá na Luzem. Neste dia 10 de outubro, o melhor do flashback é nos 70, 80, 90, 2000. É, aquela viagem no tempo aí com o DJ Roberto, Ricardinho Martinelli e convidados dia 10 lá na Luzem. Mais informações lá no arroba DJ Roberto CBA, arroba DJ Roberto CBA. Tá na Gazeta, tá legal!
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5: Boa galera, estamos de volta. Chegando aí o DJ Maicon, o DJ do som automotivo. O DJ que se apresenta aí em todo o Brasil, né, DJ? Vários estados brasileiros aí, vários eventos de carros rebaixados, de som automotivo, de arrancadões, enfim, o DJ Maicon tá em todas aí, muito bem. E ele vem chegando agora com o melhor do pancadão, a música eletrônica.

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2: Tá então, galera, DJ Maicon, DB Force, aqui na Gazeta FM, detonando no beat acelerado, fechando com chave de ouro, quebrando tudo aqui, né, DJ? No bom sentido, né? Muito bem. O DJ Maicon, finalizando muito bem aqui o beat acelerado de hoje, todo sábado das 10 à meia-noite aqui na Gazeta FM, o som da balada. Vem aí o flashback edição de sábado com o Magnolves. Aquele abraço, galera, aqui do John Chimansky. Fiquem com Deus. Excelente madrugada aí pra todo mundo. Juízo, viu? E vamos devagar aí. Você sabe, né? Devagar e sempre. É isso aí. Tudo de bom e tá na Gazeta, tá legal.
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0: Pedro, hein?
1: Essa
0: do
1: é difícil de achar, viu?
0: É difícil demais.
2: Quem achou, daí é o prêmio da Mega Sena, rapaz.
0: Obrigado, Zé.
1: Valeu!
3: Zé Michel e Augusto e Gabriel.
0: Obrigado. Tamo junto.

Existe uma teoria que se chama 90-10, onde uma pessoa tem 90% daquilo que você procura em alguém, só que você foca naqueles 10% que falta. Aí você sai pra rua, se aventura, e realmente você encontra aqueles 10%, mas não se deu conta que perdeu os 90%.

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Muito bom dia para você ligado aqui na Gazeta, ó. Puxa a cadeira, vem se aconchegar com a gente. Está no ar o Café da Manhã Correia aqui na sua Gazeta FM 99.9. Eu, Max William, te faço companhia aqui neste domingão. Então, ó, obrigado aí por você abrir as portas da sua casa para me fazer companhia aqui no nosso Café da Manhã com o Rei. E para começar esse primeiro bloco, o coração, ó, vem transbordando de carinho. Vamos ao ano de 1978, com essa canção emocionante e inesquecível, a homenagem de Roberto à sua querida mãe, Dona Laura, uma das músicas mais tocadas da história do Rei e que faz qualquer um se emocionar. Com vocês, Lady Laura.

0: Tá na Gazeta, tá legal, que coisa maravilhosa. Começar o domingo com essa paz na alma. Domingo de manhã tem esse cheirinho de café fresco, de família reunida e de lembranças boas. E repassando aqui o que acabou de rolar na nossa sintonia, ouvimos Quando as Crianças Saírem de Férias, sucesso marcante do álbum de 1972 do Rei. E antes dela, aquele encontro internacional charmosíssimo de Roberto Carlos com a estrela pop Jennifer Lopes, do sucesso Chegaste. E o nosso café continua especialíssimo. Agora trago para você um dueto emocionante retirado do especial de fim de ano da TV Globo. Roberto canta a clássica Sua Estupidez ao lado da talentosíssima atriz Sofia Charlotte, que deu um show de interpretação nessa versão. Aumenta o som e vem acompanhar no nosso Café da Manhã com o Rei.
1: Quero que você cante aqui. Quando eu vi você cantando naquele primeiro capítulo do Rebu, falei, caramba, tem que levar a Sofia no nosso especial.

0: Estragazeta, tá legal, como é bom passar esses momentos incríveis ao seu lado, aqui no nosso domingo, no Café da Manhã com o Rei. Fechando o primeiro bloco, ouvimos o romantismo puro, Os Seus Botões, uma das composições mais sensuais e poéticas da parceria com Erasmo Carlos no final dos anos 70. Antes dela, a empolgante O Amor é a Moda, sucesso do álbum de 1983. Tivemos um marcante dueto com a Sofia Charlotte em Sua Estupidez, a poesia reflexiva de Quando as Crianças Saírem de Férias, de 1972, e a parceria internacional com Jennifer Lopes na canção Chegaste. E abrindo o programa, o hino de amor materno, Lady Laura, de 1978. A gente faz agora aquela pausa bem rápida para o nosso intervalo comercial, mas não sai da mesa não. O café continua quente e eu já volto já já com a segunda metade do nosso Café da Manhã com o Rei, aqui na sua Gazeta FM.
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Tá na Gazeta, tá legal, voltamos. E você continua, claro, aqui na sintonia do nosso Café da Manhã Correio, na sua Gazeta FM. Eu, Max William, sigo firme com você na segunda metade do nosso programa especial deste domingo de manhã. E para abrir o nosso segundo bloco, dando continuidade ao nosso encontro com o rei, vamos com uma obra-prima. Lançada em 1971, essa música é considerada por muitos a composição perfeita de Roberto e Erasmo Carlos. Cheio de nuances, memórias e sentimento, prepare o seu coração para ouvir agora Detalhes.

tá na Gazeta, tá legal, que interpretação espetacular em Outra Vez, canção atemporal que ganhou o mundo na voz do rei. E antes dela, viajamos no tempo até 1966 com o clássico Esqueça, da época de ouro da Jovem Guarda. O domingo de manhã foi feito para isso, pra gente desacelerar, olhar pela janela e agradecer por mais um dia e, claro, deixar a boa música guiar os nossos pensamentos. É o amor em forma de canção na sua Gazeta FM. E continuando a nossa viagem pela discografia do rei, vem aí uma pérola do álbum de 1970, dedicada ao amor de juventude. Ouça agora a belíssima Ana. 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

Tá na Gazeta, tá legal, que hora que passou, ó, voando. Chegamos ao fim de mais uma inesquecível, mais um inesquecível, claro, Café da Manhã com o Rei, neste domingo especial, 27 de setembro de 2026. Espero que seu dia e o seu fim de semana, ó, tenham começado repletos de paz, alegria e, claro, muito carinho. Encerrando o programa de hoje com chave de ouro, ouvimos a romântica de Coração para Coração, grande sucesso do álbum de 1984. Antes, a emocionante declaração de amor do Rei à sua terra natal, Cachoeiro do Itapemirim, no Espírito Santo, com a canção Meu Pequeno Cachoeiro, lançada em 1970. Tivemos também a doçura da canção Ana, do mesmo álbum de 1970, o clássico inesquecível Outra Vez, o balanço marcante da Jovem Guarda em Esqueça, de 1966, e na abertura deste segundo bloco, a insuperável Detalhes. O meu muito obrigado pela sua audiência, pela sua companhia, pelo carinho de sempre. Eu, Max William, volto daqui a pouquinho a partir das 10 da manhã com o nosso Roda de Samba Gazeta, com o melhor do pagode e do samba. Na sequência tem ele, o João Paulo, no comando do fim de semana legal. Vai que é sua, meu amigo João Paulo!

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5: Tá na Gazeta, tá legal! Ótima manhã pra você de domingão, dia 27 de setembro de 2026. Pra você ligado com a gente, uma ótima e excelente manhã. Obrigado pela sua sintonia. Muito bem, hoje é dia do ancião, dia do cantor, dia do professor de educação física, dia mundial do turista. Olha aí que legal! Abraço pra todo mundo, obrigado pela audiência e pelo radinho ligado, hein? Quero mandar o seu abraço, quero também te mandar a sua música. Peça 65999872045, fique à vontade aí pra você interagir com a gente, tá bom? Olha aí que legal. Já tem participante? Já? Claro, olha, hoje eu vou atender o seu pedido musical. Manda!
6: Bom dia, João Paulo.
5: Bom dia, Fátima. Tudo jóia, Fátima?
6: Põe um lambadão dos federais pra nós.
5: Muito boa.
6: Ofereço pro meu esposo, pra todos os ouvintes, pra você daí da rádio. Vamos comer uma carninha de panela.
5: Ah, hoje, eu gosto, hein, Fátima? Carninha de panela é bom.
6: Tá legal.
5: Tá legal, Fátima. Uma carninha de panela, maionese. Eita, Fátima. Você vai oferecer hoje o seu pãozinho com ovo pra quem, hein? Eu hoje eu tô aqui comendo um pãozinho com queijo, ó. Ah, vê se pode uma coisa dessa, rapaz. O cara tá aí, ó. Ah, cadê o café da manhã dessa galera toda? Fala comigo, fala comigo.
6: Bom dia, João Paulo.
5: Bom dia.
6: Cleidiane, do Nico Baracate.
5: Tudo bem, Claudiane?
6: Mandou uma música Cleidiane. Pra mim aí. Mamãe, tô voltando pra casa.
5: Boa.
6: Ofereço para meu esposo Josias.
5: Muito bem, abraço pra você, pro Josias, pra essa galera toda, viu, Cleidiane? Meu amigo Vitor Hugo já tá por aqui, ó.
7: Bom dia, João Paulo, Vitor Hugo por cá.
5: Manda bom dia, queridão. Pra
7: coletivo, hein?
5: Manda.
7: Pessoal da Vepar Transporte, Rápido Peabá Transporte, Caribus Transporte, manda pro Nélio do Porte, manda pro Zito do Boteco Lagoa de Vitória.
5: Alô,
7: manda
5: Zito.
7: Pro Mercado Novo Paraíso, manda pra minha mentira do Vital e manda lá pro Bebê do Bom Futuro.
5: Manda.
7: Manda pra nós daquela... Os Inocentes, Barquinho de Papel. Toma aqui na 206 até 13h10.
5: Ah, viu, então vamos porque junto,
7: tá
5: filhão.
7: Tá legal, tudo de bom.
5: Tudo de bom, Vitor Hugo, abraço pra você. Ô, Vitor Hugo, me conta aquele negócio lá. Deu certo, rapaz? Aquele romance lá que você conseguiu ajeitar aqui? Tô solteira, a menina falou também tô. Aí um trocou o telefone com o outro aqui. Você conseguiu lá, saiu, deu certo, Vitor Hugo? Me informa aí, rapaz, eu tô na ansiedade. Que
6: bom dia, João Paulo.
5: Bom aqui dia, Elisete.
6: Falo do bairro São João da Rua.
5: Tudo jóia.
6: Mande um abração aí pois para a Cláudia, né, e a minha irmã lá no bairro Santa Isabel, que ela está sempre ligada com a Gazeta. E meu tio Arlindo, aqui no bairro Osmar Cabral, tá na Gazeta? Tá legal.
5: Tá legal, Elisete, abraço pra você. Atendendo o pedido da minha amiga Fátima, os federais. Feche o porta-malas. Bora lá. Aumente o volume pra dançar. Vambora.

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Alô, meu povo! Obrigado pela audiência aqui na Gazeta FM. E se notarem a diferença no meu jeito de narrar, explico a vocês agora. É o meu coração que chora, João Paulo não vem cantar. No auge da festa da vida, a qual foi interrompida numa curva no momento, findou sua trajetória, mas vai ficar na história e sempre em meu pensamento. Sua existência por esses palcos da vida, que sabemos foi sofrida ao lado do seu parceiro Daniel. João Paulo, faça parceria com Deus e cante pro povo do Mato Grosso lá do céu. Eu não sei quando se encerra a minha vida aqui na terra, eu ir pra morada de Deus. Que eu receba um forte abraço e que esse abraço, João Paulo, seja o seu.

0: Muito bem, tá na Gazeta, tá legal. Pra você ligado comigo por aqui, João Paulo, até as 10 da manhã te fazendo companhia, trazendo muita música, participação e, claro, contando com ela também a sua participação. 65999872045, a programação é do meu amigo Topo Gigi. E daí sempre fazendo a festa com a gente, trazendo o melhor da música pra você aproveitar, o melhor som de Rick Renner ao lado de Deus, com participação especial de Marco Brasil passando por aqui. Rick, que infelizmente nos deixou aí na semana passada, vai fazer muita falta. Que Deus o tenha, né? E guarde esse cara sensacional que foi Rick, na dupla Rick Renner, e vai deixar muitas saudades. As memórias e as recordações ficarão guardadas sempre aí em nosso coração, em nossas memórias, não é verdade? Porque, gente, música de sucesso, a gente vê um bocado. Agora, música que fala com a alma, que tem sentimento, música que traz aquele sentimento gostoso pra vida, que tem um conteúdo, que tem uma letra, isso aí, infelizmente, olha, precisamos mais. E Rick Renner nos mostrou o que é uma música de conteúdo de qualidade. A música que fala com a gente, assim como Zezé de Camargo e Luciano, Bruno e Marrone, essa galera toda aí, né? Que sempre passa por aqui. Daniel ontem também, que fez um show espetacular ao lado de Chitãozinho e Chororó. A galera que foi, curtiu lá, se divertiu. Tenho certeza que foram e se emocionaram e aproveitaram muito. 8h34, alô João Paulo, bom dia Afonso. Tudo bem com você? Manda um abraço aí pra Maria Clara lá da Fazenda Mimoso. Afonso lá do Jardim do Cirário 2, está por aqui ligada com a gente já, curtindo a programação do nosso fim de semana legal. Meu amigo aqui manda fotos todos os dias, mas não manda o nome. Ah, mas tá aqui, ó, agora no perfil vi Mikael. Mikael, abraço pra você, queridão. É motorista, tá lá na rodagem, né? Abraço pra você, meu irmão. Pra você, tá na rodagem aí também, pra você, meu amigo caminhoneiro. Deus abençoe sua vida. Que Deus te guarde, te proteja, onde quer que você esteja, onde você vai. Deus lhe acompanhe, tá bom? E dirija com cuidado, com segurança, que você vai chegar ao seu destino com toda certeza e tranquilidade. O meu amigo Conrado, fala Conrado.
1: Eu, Conrado aqui do Bairro Novo Parede, sempre na audiência da melhor rádio.
0: Beleza pura, Conrado.
1: Pra saborear um costelão, é só vir aqui,
0: ah,
1: ó.
0: Ah, Mercado
1: Marques, Bairro Novo Parede, costela, frango assado, é aqui mesmo.
0: Ó o jabá, ó o jabá. Ele fala assim, ó. Ó o jabá do... Ele fala assim, João Paulo, eu vou mandar uma costela pra você aí na Gazeta. Ele não fala não, rapaz. Mas o jabá, né, Conrado? Ó, ó. O jabá é, rapaz, é na hora, rapaz. Eita. Eu vou te falar uma coisa, rapaz. Tô sem moral nenhuma aqui, ó. Bom dia, João Paulo. Bom dia. Indo ali dar uma volta com o maridão. Sou Elza. O esposo é o Wilton. Wilton, abraço pra você, queridão. Pra você e pra esposa aí de Radinho Ligado. Forte abraço, ó. Bom passeio pro casal, rapaz. O Mariovaldo aqui, ó.
2: Fala, João Paulo. Bom dia, bom dia.
0: Mario bom dia, Valdo, bom dia, Mariovaldo.
2: Curtindo esse domingão, fazendo os concertos em casa.
0: Aí sim,
2: manda,
0: hein, garoto.
2: Manda pra nós aí o Lambadão.
0: Boa.
2: Aquela de estilo pop som pra agitar toda a galera.
0: Aí, meu tá amigo.
2: Gazeta, João Paulo, tá legal.
0: Tá legal demais. Abraço pra você, queridão. 8h36, a gente volta rapidinho. Eu quero atender o seu pedido. Peça a sua música. Mande o seu abraço, fique à vontade para interagir com a gente. Rapidinho o intervalo.

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música. 8 horas 42 minutos. O meu amigo, o meu sogro Maurício, tá por aqui ligado com a gente no radinho novo dele. Alô, dona Marina! Beijo pra vocês. Bruno e Barreto, Texana 37.

0: dessa, viu?
1: Duvido, hein?
0: Essa é difícil de achar, viu?
2: É difícil demais.
0: Quem achou, ganhou o prêmio da Mega Sena, rapaz.
2: Obrigado, Zé.
0: Valeu! Zé Michel e Augusto e Gabriel.
3: Obrigado. Tamo fim de semana,
4: muito bem, tá na Gazeta, tá legal? Pra você ligado comigo em alto e bom som, passando por aqui, Augusto e Gabriel. Você tem uma dessa? Participação especial dele, PH e Michel também? Aí a coisa fica boa, né? Agora 9 horas em ponto, pra você ligadinho com a gente. Valeu, valeu pela sua audiência, sua sintonia também, por estar sempre com a gente. O meu sogro Maurício, rapaz, hoje tá diferenciado, né? Ê, seu Maurício, o cara comprou um radinho novo só pra escutar a Gazeta, ó. Pensa num cara diferenciado. Tá lá estreando o radinho, todo feliz. Rapaz, o rádio é bom, rapaz. Pega limpinho. Pensa num rádio gostoso de ouvir, rapaz. Grande Maurição, lá do Pé da 90, ó. Dona Marina também tá por ali fazendo almoço já. É coisa boa. Bom dia, João Paulo. Bom domingo pra você. Abençoado pra nós, Hugo Júnior, lá de Santo Antônio do Levejé. Tá na Gazeta. Tá legal, garoto? Valeu, valeu. Fala comigo, garotinho.
5: Bom dia, meu amigo Max Willian.
4: Avote.
5: Feliz aniversário.
4: É nada.
5: Aqui é o Oscar, da parte operacional aqui da Express Caribus aqui, ó. Max, aí, manda um abraço aí a todo o transporte coletivo, especial aos motoristas lá da Express Caribus.
4: Manda.
5: Motorista Moreira. Manda um abraço também ao Conrado, presidente de bairro lá do Novo Horizonte lá, ó. E manda um abraço especial à minha esposa Edilza, que tá comigo aqui, ó. E a Ana Júlia, minha filha, que tá aqui comigo aqui na audiência.
4: Boa,
5: aqui, ó.
4: Garoto!
5: E meu irmão, eu, meu conhecido como Cabeção, que tá lá no Manso lá, porque tá na Gazeta, tá legal.
4: Tá legal, valeu, queridão. Mas aqui é João Paulo, meu camarada. Aí você me quebra, hein, rapaz? Não conheceu a voz, rapaz? O povo me chama de Naldinho aqui, ó. Ó, Max William, rapaz, ontem completando mais um ano de vida. Um abraço, meu irmão. Deus abençoe tua vida mais uma vez. Ontem nós ficamos aqui homenageando o Max William o dia inteiro, rapaz. Que toda hora o pessoal mandando abraço, beijo no Max Williams, menina mandando um cheiro no Max William, os caras querendo dar um abraço no Max William, todo mundo no Max William aqui, ó. E a galera fez a festa com a gente. Então, Max William, receba esse abraço, esse carinho dessa galera toda que te ama, que gosta muito de você, com certeza, né? E ele sempre tá por aqui, rapaz. Todo santo dia, de segunda a sexta-feira, Max William fica com você. Por aqui, depois da Voz do Brasil, né? Após a Voz do Brasil, às 8 horas da noite, você tem o Special Night e o Gazeta Romance com Max William. Grande Maxi! João Paulo, bom dia, Senira! Bom dia pra você, toda a galera de Várzea Grande. Peço a música, eu quero ouvir a música Zé Vaqueiro com Natan, agradeço. Menina, vou mandar daqui a pouquinho, tá bom? Ah, olha ela aqui, ó.
6: Bom dia, bom dia, bom dia, meu amigo.
4: Bom dia, Sila.
6: Domingo, domingo.
4: Domingo, Sila, domingo.
6: Alegria, com muita paz.
4: Muita.
6: A mim, foi tudo bem a nossa festa.
4: Foi bacana?
6: Ganhamos uma chuva maravilhosa, João Paulo.
4: É nada.
6: Ontem, chegamos da igreja, era 1 hora da manhã.
4: Choveu lá e aqui em Cuiabá nada.
6: Mas que é um toro d'água, amigo. Olha,
4: nossa, que, coisa
6: tamo
4: boa.
6: Tamo aqui na escuta. Manda um alô pra mim, pro meu esposo. Foi, Louro.
4: Tá mandado?
6: E um grande abraço, meu amigo. Você sabe, né? Você tem dois amigos e uma amiga que ama você.
4: Não, você sabe que é recíproco, né, Sila?
6: Tamo aqui na escuta. Manda uma música bem animada aí pra nós, do seu gosto. Tá na Gazeta, João Paulo, tá legal?
4: Tá legal. Alô, Sila, beijo pra você, sua lindona, meu amigo Louro. Aquele abraço, queridão. Mestre Louro, rapaz. O cara, rapaz, o Louro, ele tinha que ir lá pro Rio de Janeiro pras escolas de samba. Pensa num cara pé de valsa, sambista, conhecido como Mestre Louro, rapaz. Gente boaça, meu amigo Louro, ó. Fala comigo.
7: Bom dia, bom dia, bom dia,
4: bom
7: João Paulo.
4: Bom dia, menina.
7: Tá na Gazeta?
4: Tá legal.
7: Aqui é Claudineia, do bairro Santa Isabel.
4: Gostei da animação.
7: Eu quero escutar uma música chamada Cadeira Cativa.
4: Cadeira Cativa.
7: E quero oferecer para minha irmã Elivete, do São João del Rei, e para o meu tio Arlindo, do Osmar Cabral. Tá na Gazeta?
4: Tá legal, menina! 9 horas, 13 minutos, a gente volta rapidinho, já vou atender o seu pedido musical. Manda pra gente 659-9987-2045. Prima.

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0: Tá na Gazeta, tá legal. Grupo Menos é Mais, Lapada Dela, com participação especial de Matheus Fernandes, também passando por aqui. Nessa manhã de domingão, dia 27 de setembro. Gente, tá passando rápido, o mês já foi embora praticamente, né? Já estamos quase nos despedindo de 2026, rapaz. Um ano que o Brasil, infelizmente, aí com a Copa do Mundo,
1: Brasil,
0: decepcionou um bocado, né, velho? E a seleção do Ancelotti, então, menino do céu, que é isso? Mais tarde nós vamos falar sobre isso, viu? Eita, ainda vão querer jogar contra a Austrália ainda depois da manhã, ó. Sei não, hein? Sei não. Mas depois a gente vai falar sobre isso aí. Isso é assunto pra depois.
2: Bom dia, JP Siqueira
0: bom
2: na escuta.
0: Bom dia, Siqueira.
2: Manda um alô pra todos os parceiros aí do Transporte Coletivos e APP, hein?
0: Manda.
2: E todos os ouvintes tá ligados na Gazeta. Uai, João Paulo, seu nome mudou, agora é Max Willi. E manda
0: os
2: um...
0: Os caras tá me sacaneando aqui, você viu?
2: Max Willi aí, na escuta da Gazeta aí, positivo. Tá na
0: boa.
2: Gazeta, tá legal.
0: Tá legal, queridão. Abraço pra você, Siqueira, pra toda a galera que tá aí contigo também. Tamo junto, vambora.
3: Bom dia, João Paulo, aqui é a
0: bom
3: Neia,
0: dia.
3: Do Recanto dos Amigos.
0: Tudo bem, menina?
3: Aqui Santo Antônio. Eu gostaria que você mandasse um abraço pro meu irmão Fernando, meu irmão Creve, minha irmã Nete, lá em Várzea Grande, e nosso amigo Cássio. Eles estão preparando um almoço lá, não sei não.
0: Opa!
3: Mais tarde eu desço pra lá pra almoçar. Troca um lambadão pra nós aí.
0: Aí é bom demais.
3: Tá legal.
0: Tá legal, menina. Beijo pra você. Obrigado pela sua audiência. Vai lá almoçar, menina. Vai lá pegar essa boia aí, ó. Coisa boa. Tá junto da gente, das pessoas que a gente gosta, né? Bom dia, João Paulo. Tô aqui em casa curtindo minha folga. Eu tô igual o Arizona, só contando os dias pras minhas férias. Só faltando 8 dias. Ah, menina. Aí sim, hein? Márcio Amaral é o nome dele, grande Márcio Amaral, contando os dias pra pegar férias. Tá indo pra onde, hein, Márcio Amaral? Abraço pra você, pra dona Marli também, como é que é o nome, rapaz? A Davi, a Cristiane, todo mundo lá sintonizado com a gente, né? A família toda. Beijo pra todo mundo, Márcio Amaral. Deixa eu ver quem tá por aqui. Bom dia, João Paulo, tudo bem? Edna de Chapada dos Guimarães. Toca Raça Negra. Feliz domingo pra você também, Edna. Beijo pra você, menina. Pra toda a galera de Chapada dos Guimarães. Tamo junto, hein? 9h34, o intervalo é rapidinho. Na sequência, a gente volta com mais músicas. E claro, vou tocar o Raça Negra aqui da minha amiga Edna. Primavera.

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Muito bem, tá na Gazeta, tá legal, melhor som dele, latino, só você. Essa daí traz boas recordações da galera das antigas, ó. Rapaz, quem nunca dançou muito ao som de latino aí, que atira a primeira pedra, porque que é isso, hein? 9h47, pra você ligar com a gente, uma ótima manhã. João Paulo manda manda um alô, para o meu amor Rosilene, manda um labadão novo som, beleza, garoto? É o Francisco por aqui ligado com a gente. Abraço pra você, pra mulher da tua vida e também, queridão. Gente, eu tô indo nessa programação aí do meu amigo Topo Gijo. A coordenação artística de Lennon Franz, direção geral de João Dorileu Leal. A gente se encontra por aqui a partir das 14h, combinado? 14h, tem muito mais aqui pra você aproveitar com a gente com o nosso Domingão da Gazeta. Já aproveita, vai lá no Instagram, me segue lá, @JoãoPauloRádio, tudo junto assim, ó, @JoãoPauloRádio, combinado? Segue lá, 14h, tem muito mais pra você aproveitar comigo. Fiquem todos com Deus, um forte abraço pra você, vou te deixando em boas mãos, tá chegando o Max William com Roda de Samba pra você aproveitar com a gente. Pra fechar, ó, e pra dar aquele gostinho do Roda de Samba com Max William, Raça Negra.

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2: E aí, turma? Tá na Gazeta? Tá legal? Bom domingo pra você ligado na Gazeta. Max William por aqui pra te fazer companhia agora, como prometido no nosso Roda de Samba Gazeta, com o melhor do pagode do samba. Na sua manhã de domingo, 27 de setembro de 2026, hoje, aliás, parabenizar aqui minha vovó, a Dona Maria, tá lá em Cambé, no Paraná, ouvindo a Gazeta pelo site, pelo gazetafmcuiabá.com.br. Hoje é aniversário dela, então parabéns pra você, tá bom, vovó? A vovó Maria, ontem foi o meu aniversário e, claro, mais uma vez aqui, agradecendo as felicitações, né, os parabéns pra mim, pra você que mandou parabéns pra mim ontem, obrigado mesmo de coração, tá bom? Pelas felicitações, pelo aniversário de ontem, dia 26 de setembro. Bom, a partir de agora, então, o Roda de Samba Gazeta no ar, com o melhor do pagode e do samba, e pra começar muito bem, tem a turma do pagode e o grupo Menos é Mais.
3: Vamos! A turma do pagode Menos é Mais! Chama, papai! É turma no quintal. Vamos que vamos! Pode chegar?
4: Chega, vai, moleque! Assim, chega! Ó.

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1: Tá na Gazeta, tá legal, turma do Bill, magia no olhar, ainda Tiaguinho, falta você, aqui no nosso Roda de Samba Gazeta, com o melhor do pagode e do samba, bom demais ter a sua companhia pra você que tá ligado na Gazeta, ouvindo Roda de Samba Gazeta, com o melhor do pagode e do samba, você que tá em casa, tá trabalhando, que você tenha um domingo aí, ó, produtivo no seu trabalho, obrigado mesmo, de coração, pela companhia de sempre, ouvindo a Gazeta em 99.9 é o Roda de Samba Gazeta no ar por aqui. Por aqui a música não para não, tá chegando o Zeca Pagodinho.
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2: Tá na Gazeta, tá legal. Mumuzinho, nosso sonho não é ilusão. E tão só, ainda Xande de Pilares, só depois. É o Roda de Samba Gazeta, na sua Gazeta FM 99.9. Eu vou para um rápido intervalo comercial. Daqui a pouquinho a gente volta com muito mais. Aliás, não sai daí, porque já já tem o Raça Negra, tem Xande de Pilares e tem você ligado na Gazeta. Então aguenta aí.
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1: Tá na Gazeta, tá legal, voltamos com o nosso Roda de Samba Gazeta, com o melhor do pagode do samba, e por aqui a música não para não, já tá chegando agora o Péricles e o Ferrugem, Eu Te Avisei.

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2: Tá na Gazeta, tá legal, ouvimos Camisa 10, 5 letras ainda, Raça Negra, Estou Bem, só música boa, do jeito que você gosta. Obrigado pela companhia, você que tá no carro, obrigado pela carona, galera que tá aqui em Cuiabá, Vaza Grande, Chapada dos Guimarães, tá aproveitando o domingo em Chapada dos Guimarães, obrigado pela companhia. Agora no Roda de Samba Gazeta tem o Sambaxé, Tempo de Amar.

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1: tá na Gazeta, tá legal, Dilcinho, controle remoto. Antes ouvimos o grupo Menos é Mais e a Simone Mendes, P do Pecado, e assim a gente fecha muito bem o nosso Roda de Samba Gazeta com o melhor do pagode e do samba, que volta no próximo domingo aqui na sua Gazeta. Na sequência, tem o Balança Gazeta com a Darlene Rodrigues e logo mais, às 14h, tem ele, o João Paulo, no comando do Domingão da Gazeta, e a gente se fala amanhã, segundona, a partir das 20h, no nosso Special Night. Bom domingo, um domingo abençoado e iluminado pra você e pra toda a sua família. Valeu!
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1: Oi, gente, bom dia! Bom dia pra você ligado, ligado aqui na Gazeta FM. Bom domingo pra todo mundo, meu Deus, que mês que passou depressa esse mês, né? Você prestou atenção aí ou foi uma correria danada que você nem prestou atenção? Que o mês correu ligeiro, aliás, esse ano de 2026 foi ligeiro demais da conta, meu Deus do céu! Hoje é 27 de setembro de 2026, domingão. Eu sou a Darlene Rodrigues e tô chegando agora pra fazer companhia para você no domingo mais gostoso do rádio brasileiro. Aumenta o volume do rádio, bora curtir a vida, porque tá passando depressa a vida, hein? Você tá aí doido? 27 de setembro, né? Já estamos aí no final do ano quase praticamente. Partiu então, começou, curtir a vida. R-Som e o Batuque do Lambadão, a primeira do balanço hoje.

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1: Tá na Gazeta, tá legal. Ouvimos Matheus e Cauã com a Simone Mendes aqui na Gazeta. Meu silêncio, adoro essa. Encerrando o primeiro bloco do nosso Balança Gazeta. Um ótimo domingo pra você. Obrigado pela companhia, que gostoso ter você aqui. Eu vou dar uma paradinha rápida e já venho com muito mais música.
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1: Já voltamos com a nossa programação mais legal do rádio, todo sábado e todo domingo aqui na Gazeta FM, sempre muito caprichado. Topo Gigi escolhe as músicas a dedo, eu chego com alegria, a gente faz um programa gostoso, é ou não é? Aumenta o volume do rádio então e bora continuar. Agora tem Scott Som aqui na Gazeta.

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1: Tá na Gazeta, tá legal. Ouvimos agora o Revelação aqui na Gazeta. Teve os federais antes, Danilo e Davi também, o Safadão e muitas outras. É o fim de semana mais gostoso do rádio, domingão com o rádio ligado nas alturas aqui na Gazeta. É muita música, bem do jeito que a gente adora ouvir. Bom domingo pra você, alegria ter você aqui. Me espera, é rapidinho o intervalo e eu já venho com muito mais pra você.
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2: Já estamos de volta aqui na Gazeta FM todo sábado e todo domingo com o nosso Balança Gazeta. Como é que tá o domingo aí hoje? Tá gostoso o domingo? Tá com a família reunida aí? Como é que é? Vai sair um rango muito gostoso daqui a pouco aí na sua casa? Bom almoço, então bom preparo do almoço, né? Domingo a gente almoça mais tarde um pouquinho, né? Então pra você que já tá no preparo aí, né? Vai sair o quê? Um frango assado hoje, uma lasanha? É um churrasco gostoso pra família? Que coisa boa! Bom domingo pra você, eu sou a Darlene Rodrigues e eu faço companhia no almoço de domingo com gosto, com alegria. Simbora escutar mais música, banda Novo Som!
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3: Tá na Gazeta, tá legal! Bruno e Barreto aqui na Gazeta, que nós ouvimos agora Texana 37. Antes teve o Top Opção também, o Zé Vaqueiro passou aqui, o Arte Popular, o Murilo Ruf também passou. Teve banda Novo Som aqui na Gazeta, Quando Você Some, assim. Só música legal, que maravilha! Ótimo domingo pra você, eu já venho com muito mais pra você.
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1: Já estamos de volta aqui na Gazeta FM com a programação mais top do rádio. Todo fim de semana, todo sábado e todo domingo, esse nosso Balança Gazeta bem caprichado, bem animado, bem cheio de música. Não é? Para o domingo ficar mais gostoso, alegre, divertido aí do outro lado. A gente continua a nossa programação, o nosso domingão. Agora tem Country Beat.

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1: Essa é a Gazeta FM com a banda Estrela Dalva. Vocês lembram dessa música, gente? Teve um tempo que a gente tinha que tocar a banda Estrela Dalva, assim, praticamente toda hora na programação Gazeta FM. É sempre muito bom matar saudade. Banda Estrela Dalva que nós ouvimos, então, no Xincha Meu Cabelo. Eu vou dar uma paradinha e já venho com muito mais.
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1: Essa é a Gazeta FM, é todo mundo simplesmente com o rádio ligado na melhor programação. É todo mundo com o rádio ligado acompanhando o nosso Balança Gazeta de todo domingo. Bom domingo pra você, que gostoso saber que você tá aí curtindo com a gente, né? As músicas bem programadas pelo Topo Gigi, uma atrás da outra, só tem musicona. Vou trazer agora pra você o Gustavo Lima, a música Gatinha Assanhada. Você tá querendo o quê? Tcherere, tcherere, tcherere. Eu quero mexer. Aí vem depois o Pedro Sampaio, vem Tribóis, vem Camisa 10, vem Natanzinha. Ai, não, é muita música. Aumenta o volume pra ouvir.

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0: anjinho, preciso de você. Vem. Anjo meu.
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1: Tá na Gazeta, tá legal. Exalta Samba aqui na Gazeta FM, Anjo Meu. Aqui na melhor programação do rádio, no nosso Balança Gazeta. Bom domingo pra você, ligado, ligada, acompanhando com gosto, com alegria aí do outro lado do rádio.
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7: Já voltamos com a nossa programação Gazeta FM, com o nosso fim de semana mais gostoso do rádio, domingo mais delícia do rádio brasileiro. Vou trazer agora pra você aqui na Gazeta a banda Novo Som, a música Gaivota. Vem também a Mari Fernandes, os amigos aqui na Gazeta, o Nath Roots, o Felipe Ferrari também vem. Vem Lambaçar e muitas outras. Um ótimo domingo pra você que acompanhou até agora o programa. Passou um pedaço do dia comigo aqui, né? Passou um pedaço do domingo comigo aqui. Bom domingo pra você e bem bonito aí do outro lado agora. Tá na Gazeta? Tá legal!

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Muito bem, tá na Gazeta, tá legal. A partir de agora, eu, João Paulo, tô chegando pra te fazer companhia por aqui na Gazeta FM, tocando as melhores músicas, claro, tocando aquilo que você gosta de ouvir, atendendo o seu pedido musical, mandando o seu abraço pra aquela pessoa especial que você está a fim de impressionar também, por que não, né? Antigamente você sabia que a galera mandava aquele pedido musical oferecendo para uma pessoa especial, misteriosa. Ah, não fala meu nome, diz que é um admirador secreto que está mandando essa música para fulana de tal, do bairro tal, que trabalha na loja tal ou no emprego local. Era desse naipe. Ela vai saber, se ela tiver a fim de mim, ela vai saber quem está mandando, sou eu, essa pessoa mesmo que está mandando. Antigamente era desse patamar aqui, ó, mãe. Ah, a galera enviava cartinha aqui pra rádio aqui, ó. O pessoal enviava... Não, tô brincando não, tô falando sério. O pessoal enviava cartas para a rádio local da sua região. Nobre amigo locutor fulano de... Era tudo assim, tudo na... o vocabulário daqueles bem topzera mesmo, ó, mãe. Tô falando com você, era requintado. Nobre amigo locutor que está a ler este bilhete. Eu sou o Sr. Fulano de Tal e estou aqui para mandar uma mensagem especial para a senhora Fulana de Tal, que é o amor da minha vida. Não diga meu nome, apenas diga que sou um admirador secreto. Topo Gigio, por exemplo, recebi um monte de cartinha dessa antigamente. Topo Gigio aqui, velho, era campeão de receber esse tipo de cartinha. Agora nós temos o WhatsApp, 65999872045, 2 horas 5 minutos, e a gente começa assim, ó, Lucas e Igor pra você, vambora.

Existe uma teoria que se chama 90-10, onde uma pessoa tem 90% daquilo que você procura em alguém. Só que você foca naqueles 10% que falta. Aí você vai pra

0: Muito bem, tá na Gazeta, tá legal. Pra você ligado comigo por aqui, João Paulo, até às 6 da tarde, te fazendo companhia aqui na rádio que toca aquilo que você quer ouvir. A Gazeta FM é assim, é número 1, sempre em primeiro lugar. Alô, Papo Gijô. Pensa naquele camarada que toca só a música que a galera gosta de ouvir, tá aqui, ó. Não é à toa que já estamos há mais de 30 anos aqui na liderança. Chamou, falou, chamou, falou. Fala comigo, menina. Fala comigo, fala.
1: Boa tarde, São Paulo.
0: Agora boa tarde, é você. Eliana. Agora é comigo.
1: São Paulo, aqui, Eliana Leber. Manda um alô aí pra minha família, que tá todo mundo reunido aqui no mamãe.
0: Isso é agora, menina.
1: Minha irmã Elvira Leber, minha irmã, meu irmão. Manda um alô aí pra São Paulo, mamãe.
0: Manda.
1: Oi, São Paulo.
0: Oi, lindona.
1: É Marina Leber.
0: Beijo pra sempre, você, Marina.
1: Sempre. Beijo,
0: beijo.
1: Então, João Paulo, manda uma aí pra nós. Manda uma assim. E, olha, hoje nós estamos de rocha aqui, né, mãe?
0: Olha.
1: No Christian Ralph.
0: Christian Ralph.
1: Manda uma aí pra nós.
0: Eu vou mandar uma papelada.
1: Por favor, João
0: Paulo. Eu vou apelar.
1: Tá, tá. Eu e mamãe aqui na área.
0: Beijo pra mamãe.
1: E manda aí pra nós.
0: Eu vou, valeu. Eu vou apelar. Eu vou apelar. Eu vou apelar. Christian Ralph. Cheiro de shampoo. Eu vou apelar, ó. Ó. Essa é boa, essa galera gosta, né? Cheiro de shampoo aí, o negócio é, rapaz, essa eu vou mandar. Boa tarde, lindo e amigo João Paulo. Quem tá falando com você é Edna aqui do Lucas do Rio Verde, Mato Grosso. Quero aproveitar a oportunidade de pedir a canção do grupo Raça Negra. A vida inteira eu ofereço para o meu amado Fagner. Um beijo e um ótimo programa pra você também, sua lindona. E muito obrigado pelo carinho aí da sua audiência, viu, Edna? Edna tá junto lá com o Fagner, seu namorado, marido, esposo, amigo. Tem que ser assim, rapaz. Na vida da gente, esse negócio de, ah, eu casei, agora eu sou uma pessoa casada. No negócio de namorado. Não, rapaz, você casou, então não namora mais? Que negócio é esse aí? Namora, amigo, namorado, parceiro, pra vida toda, né? É isso, a gente tem que se apaixonar todos os dias, ó. E falando em apaixonar, menino, pelo amor de Deus. Olha, vou te falar, tá difícil, hein? Tá difícil, a gente falou no apaixonar aqui. Olha quem apareceu ele aqui, ó. Apareceu ele aqui. Pelo amor de Deus. Tinha que ser o Magno de novo. Aí ele aí, ó. João Paulo, boa tarde, tô ouvindo, tô na escuta. Ele tá falando o nome de uma mulher que eu não conheço aqui, ó. Rosimari. Manda a foto dela pra mim. Rapaz, quem é essa mulher, menino? Quem é?

0: Rosimari, rapaz, você tá me quebrando. Eu lá sei quem é Rosimari, Magni, quer foto ainda? Aí você, rapaz, ainda quer, tá pedindo foto, rapaz, ó. Meu Senhor Jesus, rapaz, vontade de ser ouvinte da rádio uma hora dessa pra mandar uma mensagem pro você, viu, Magno? Ô, papai.
1: Boa tarde, boa tarde.
0: Boa tarde, João queridão.
1: Paulo, que é o Edilson, motorista de aplicativo aqui na
0: rodagem. E aí, tudo jóia?
1: Tena Gazeta como companheira, como sempre.
0: Sempre.
1: Ô, João Paulo, toca aí pra nós, Luca, tô nem aí.
0: Vamos, essa é boa. Eu vou mandar essa pro Magno também, ó.
1: Beleza?
0: Beleza.
1: Tá na Gazeta, tá legal.
0: Tá legal, queridão. Abraço aí pra você, Edilson. Gente, o negócio é o seguinte, vamos melhorar aqui a nossa tarde, porque tá muito quente, né? Tá muito quente. Em Cuiabá agora 39 graus subindo pros 40. 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Você vai interagir comigo no 65999872045. E vai participar, vai mandar o seu alô, vai pedir a sua música, vai mandar aquele beijo especial. E pode levar pra casa 2 vouchers do melhor rodízio do Brasil, lá da Casa da Pizza. Vai você e quem? Manda pra mim, João Paulo, eu vou levar comigo. Quem que você vai levar com você, hein? Quem? Agora eu quero saber. 65999872045, 2h34.

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15: Muito bem, tá na Gazeta, tá legal. Agora 2 horas 41 minutos. Uma ótima tarde pra você. O melhor som de Jennifer e Stephanie. A danada é cowboyzona.
16: João Nelore Texas.

0: Muito bem, tá na Gazeta, tá legal. Rapaz, a temperatura aqui em Cuiabá tá cabulosa, hein? Ó, tava ali fora dando uma olhada agora. Depois de tocar Luca Tonem aí, passou por aqui Christian Ralph em cheiro de shampoo também. É pedido do ouvinte, a gente atende o pedido do ouvinte também, claro. Será que vem chuva? Tomara, né? Poderia vir mesmo, ó. Tá precisando, Cuiabá, gente, sinceramente, estamos precisando de chuva. 39 graus. A umidade relativa do ar está aqui, ó, em 32%. Que é isso? É, não tá fácil não, hein? Ó, agora são 3 horas em ponto. Pra você que tá aí ligadinho comigo também, obrigado pela sua audiência, sua sintonia. Mande sua mensagem no 65999872045. Fique à vontade para interagir. Tem pizza, tá valendo 2 vouchers pro melhor rodízio do Brasil lá na Casa da Pizza pra você aproveitar, tá legal? Boa tarde, bom dia. Bom dia, João. Rapaz, você tá de manhã, rapaz, mas vou considerar. Boa tarde, João Paulo, Osmar, Damião, lá do Residencial Ana Maria, tá por aqui ligado com a gente. Mandou áudio, fala comigo.
1: João Paulo!
0: Oi! Boa tarde. Tudo
1: eu
0: bem?
1: Quero ganhar, quero levar meu marido.
0: Boa tarde, menina.
1: Pra comer um rodízio na Casa da Pizza, lá é show de bola.
0: Lá é bom, né?
1: Toca pra nós. Panda, eu duvido.
0: Eu duvido.
1: Um beijão pra todo mundo.
0: Pra você também, ó.
1: Glaucia Parque Atalaia.
0: Beleza, Glaucia, abraço pra você, obrigado pelo radinho ligado também. Oi, João Paulo, boa tarde, quero ouvir Bruno Reis e Marco Viola. Amarcurado, Wellington de Almeida da Silva, do bairro Santa Isabel, tá por aqui ligado com a gente também. Fala, Lucas, fala comigo.
2: Boa tarde, meu amigo.
0: Tamo boa tarde, Carol.
2: Ouvindo a Gazeta, manda esse voucher pra cá.
0: Vambora, boa sorte.
2: Domingão desses, levar a patroa.
0: Isso.
2: Outra coincidência, Felipe Rodrigo pra nós, tamo junto. Lucas Moura falando.
0: Beleza, queridão, abraço pra você. Ah, João Paulo, toca minha música, A Vida Inteira de Raça Negra. Foi esperando aqui pra ouvir você falar a música. Menina, eu vou mandar agora pra você no próximo bloco, ó. Pode esperar com o radinho ligado aí pra você oferecer pra pessoa amada, que eu vou mandar pra você Raça Negra, a música A Vida Inteira. Se tiver aqui, eu mando ela pra você, mandar um beijo aí pra esse marido especial, Fagner, né? Olha aí que legal. A Edna, beijo pra você. Vou mandar sua música já no próximo bloco. Menina, pode esperar. João Paulo Magno vai deixar você em maus lençóis. Rapaz, eu também acho. É o Nelson Gomes Ramalho do Jardim Itamaraty. João Paulo, eu vou levar comigo a minha esposa linda. Que isso, rapaz, que cara apaixonado, cara romântico, ó. Que isso, rapaz? O rapaz Magno é vida louca, rapaz. Tem hora que ele manda umas coisas aqui que não dá pra ler, não. Boa tarde, João Paulo. Me chamo Maura. Moro no bairro Santa Helena. Gostaria muito de ganhar esse rodízio de pizza pra levar o meu filho e saborear essa delícia comigo. Beleza, menina. Boa sorte pra você. Vamos torcer junto, vamos? Muito bem. 3 horas e 2 minutos. A gente vai pro intervalo bem rapidinho. Ó, na volta tem mais músicas pra você aproveitar. E claro, o seu pedido musical a gente toca também. Viu, Edna? Primavera.

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2: Domingão da Gazeta, 3 horas e 10 minutos. Ótima tarde pra você. O melhor som dele, Wesley Safadão.
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2: E a chuva chegou.
4: Ah, canção rei. Isso aqui tem que ter sentimento.

0: Fred e Gustavo Lima, meu amigo. Tudo bem?
1: Obrigado,
0: Amado. Que honra ter você aqui.
1: Que alegria estar com você, querido.
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3: Muito bem, tá na Gazeta, tá legal. Passando por aqui, ele, Amado Batista, com Gustavo Lima, Alucinação, música boa, claro que a gente toca pra você por aqui na Gazeta FM, ó. Aquela chuvinha tímida passou por aqui, hein, rapaz? Deu uma chuviscadinha de leves aqui, ó. Ah, é bom que dá aquela refrescada. Eu queria que chovesse um bocadinho, né, pra ficar bom demais. Eita, nossa! A galera que tá por aqui ligada com a gente também, uma ótima e excelente tarde, domingão. Obrigado pelo radinho ligado. O Maurício tá lá com o radinho novo dele, rapaz. Mandou a foto aqui do radinho dele, vermelhinho, pequenininho, bonitinho, rapaz. Tá lá com o radinho novo dele lá, curtindo a programação com a gente. Abraço pra você, Murição, lá do Pedra 90, pra Dona Marina também. Essa galera toda, ó, que legal, hein? Rapaz, tá metidão agora, foi rapaz tudo de radinho novo, rapaz. Isso aqui é pequeno, mas o bicho é bruto.

0: voltou. Aquele abraço então, hein? Deixa eu ver. A minha amiga Edna tava aqui curtindo a programação com a gente. E ela mandou uma foto aqui, rapaz, de uns pãozinhos doces. Pensa umas rosquinhas gostosas, menino. Que é isso? Ela falou assim, ó, quando eu for pra Cuiabá, eu vou levar pra você, viu, João? Opa, obrigado, menina. Tá vendo? Isso aí, ó. Ela falou assim, ó, isso aqui eu nem como. É para o meu amor, o Fagner. Ô, Fagner, você é um cara de sorte, rapaz. Parabéns por ter uma esposa tão bacana, tão dedicada, viu? A Edna, uma mulher dedicada, mandou uma foto aqui dos cachorrinhos, do local lá, tem uma horta linda. Abraço pra você, Edna. Muito obrigado pelo carinho da sintonia. Eu já mandei a música dela também pra ficar bacana. E aí fica show de bola, né? Olha quem tá por aqui, ó.
1: Oi, Diogolo.
0: Oi, Dioguinha.
1: Boa tarde. Tarde. Boca machada, aquele que tem pedra rebolado.
0: Aí
1: você
0: sim,
1: tá ficando meio quarta-feira, meio atrapalhado da cabeça, Diogolo.
0: Será, Dioguinha?
1: Só pode, né?
0: Ué.
1: Chovendo por toda parte aí.
0: Aqui pedra, não, Dioguinha.
1: É ventania.
0: Aqui puta, não.
1: É, foi caindo pra todo lado do chão aí.
0: Ô, Dioguinha.
1: E eu só perguntando se tá chovendo.
0: Aqui não chegou.
1: Como não tá chovendo, guri? Tá chovendo pancada de chuva pra todo lado.
0: Dioguinha. Aqui não vem não, Dioquinha. Aqui nós estamos em pecado, eu acho. Porque olha, aqui na parte do concil aqui, meu amigo. Choveu um pouquinho de nada, pai. Olha, não deu nem pra molhar a janela aqui do estúdio. Eu vi aqui, ó, escorreu um pinguinho de nada aqui e parou. Igual a lágrima de criança quando quer doce. Aí ela fala assim, eu quero, aí você não dá, ó. Aí começa. Aí não sai lágrima, não sai nada, sai uns risquiços. Aí quando você entrega o doce, o que que acontece? Acontece isso aqui, ó. É bem desse jeito aqui, Juca. É desse naipe. E eu não vi não, hein, rapaz. Só deu uma chuviscadinha de leves aqui. Fala, menina. Fala comigo. Eita, rapaz. Agora vai.
2: Oi, São Paulo.
0: Oi.
2: Tudo bem?
0: Tudo jóia.
2: Toca uma música aí do Rick Renner.
0: Rick Renner.
2: Em homenagem ao Rick, né? Faleceu essa semana.
0: Tá verdade, bom? Hein, Simone?
2: Um abraço. Beijo.
0: Pra tchau. Você também, Simone. Ótima tarde. Obrigado pelo carinho da sua audiência. Daqui a pouquinho eu já mando a sua música. Mas antes, Simone, deixa eu te contar uma coisa pra você, Simone.
3: Brasil!
0: Agora a gente vai falar do que é bom demais. É. Eu não sei se é bom não, hein, rapaz. Não sei se é bom não, hein. Gente, sinceramente, agora não, antes de eu falar da seleção brasileira, que a galera tá tudo aqui na euforia esperando, tem gente ansiosa, que nem almoçou ainda, esperando eu falar da seleção brasileira, ó.
3: Brasil.
0: É verdade. É, mas antes de eu falar da seleção brasileira aqui, eu vou falar pra você que o Cuiabá tá perdendo por 1-0 agora, ó. Nossa senhora, Cuiabá. Não faça isso. Tava vindo embalado, rapaz, ganhando de todo mundo e agora tá lá perdendo pro CRB, mas... Tá no primeiro tempo ainda, calma aí, né, gente? Tá nos 35 minutos aqui do primeiro tempo. Vamos ter paciência aí, gente. Vamos ter paciência. Muito bem, agora eu vou falar pra você da seleção brasileira que infelizmente decepcionou, hein, rapaz? Pra quem estava esperando aquela goleada histórica. Aquele placar lindo, maravilhoso, aquela coisa de cinema. Menino, eu acho que não foi dessa vez. Não foi dessa vez. Infelizmente... A seleção brasileira conseguiu um empate magro, ruim, complicado, ali, rapaz, no finalzinho do jogo, ó. Aí eu vou te falar uma coisa por você, a gente vê a decadência do futebol quando vê o Vinícius Júnior tentando umas jogadas que não deu certo, rapaz. Eu não sei o que aconteceu com ele ali, ele tentou fazer uns lances ali que... foi não. Ele não vai não, foi igual aquela veinha lá do efeito, ele não vai não. Aí você vê o desespero com que a gente tá passando a nossa seleção brasileira, sabe quando? Quando você coloca a camisa 10, rapaz, nas mãos de Rafinha, ó. Nas... Não, gente, não tô... não tô generalizando o Rafinha, não. Pra você que é fã do Rafinha, que ama o Rafinha de coração aí, tudo bem. Cada um tem opinião, eu respeito a sua. Mas se entregar a camisa 10, meu amigo... Para o Rafinha, rapaz.
3: É mentira!
0: É difícil de acreditar numa seleção dessa. O Ancelotti tá ali, rapaz, tentando de tudo. Mas infelizmente eu acho que a escassez chegou no futebol brasileiro. Os jogadores da seleção brasileira infelizmente não correspondem ao peso que possui a amarelinha. A famosa amarelo canário da seleção brasileira que pertenceu a ele, ao rei do futebol, o nosso querido Pelé, ao querido Garrincha, ao Romário, ao Edmundo, aos caras tudo ali, rapaz. O Neymar, Ronaldinho Gaúcho, Ronaldo Fenômeno, cadê essa galera? O Bebeto.

Djalminha? Não, se eu for citar o nome dos craques aqui, nós vamos ficar até amanhã cedo aqui falando, porque, olha, sinceramente, você pegar a nossa 10, rapaz, colocar na mão do Rafinha, me deu 7 tipos de medo.

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1: Muito bem, tá na Gazeta, tá legal? Faltando 15 minutos pras 4 da tarde, hein?
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1: Aí a roça vence, Michel Teló.

0: Gazeta FM é o melhor som de Titã, Sonífera Ilha, passando por aqui. Essa é das antigas, essa é boa, rapaz. E claro, música boa a gente toca pra você aqui na Gazeta FM, fica bom demais estar junto com você. Lembrando que até às 6 da tarde, eu, João Paulo, vou te fazendo companhia. Agora 4 horas e 2 minutos. Ó, deixa eu te falar uma coisa, tem pizza e tá valendo. 65999872045. Mande a sua mensagem, o seu abraço, fique à vontade pra interagir com a gente, hein? Boa tarde, João Paulo, esse rodízio de pizza, eu quero! Jocelino Pedroso, lá do bairro Santa Helena, tá por aqui ligado com a gente. Meu amigo Luiz Oliveira também tá por aqui. Boa tarde, João Paulo, José Gonçalo, abraço pra você, queridão. Forte abraço e obrigado pelo radinho ligado. Quem mais tá por aqui? Oi, João Paulo. Oi, tudo bem, menina? Vai eu e minha amada Doraci. O garotinho tá falando aqui que vai levar a esposa dele juntinho com ele aí pro rodízio pra curtir. Edilson Souza. Fala comigo, garoto. Fala comigo.
1: Boa tarde, JP.
0: Boa tarde, queridão.
1: Justo, Pedro 90.
0: Beleza.
1: Dá um alô aqui pro Damião.
0: Manda.
1: Aniversariante do dia, o Damião.
0: Damião.
1: Cosme, aqui do Pedro 90. Ele está sintonizado aqui. JP Ferreiro, Ferrado.
0: Não, Ferrado não, Vote. Aí você, rapaz, onde é que você arrumou essa?
1: Manda pra nós a música aí, JP. O Raul Seixas, tente outra vez.
0: O Damião não sabe o que eu ouvi. Ei, no off é o Ferrado aqui que a gente chama aqui. É o DJ Marcos Ferrari aqui, gente boa, rapaz. Aí o cara quer me chamar de ferreta e fala errado ainda, olha. Menino, rapaz, que é isso? Que é isso, rapaz? Abraço pra você, tá bom? Forte abraço pro Damião também, que está aniversariando hoje. Abraço, querido. Muita paz, saúde e prosperidade, claro. Muitos anos de vida. Fala, queridão. Fala.
1: E aí, João Paulo, aqui na região de Morada do Ouro e CPA, um pedaço já deu uma chuvinha.
0: Rapaz.
1: Deu uma chuvinha aqui já na região de Morada do Ouro e aqui no CPA.
0: Ah, Francisco, então ficou bom demais, porque aqui na região nossa aqui, rapaz, do Concil aqui, que eu tô aqui, ó, na Gazeta. Rapaz, deu uns pinguinhos de nada. Foi aquele negócio rápido. Não deu nem pra molhar a janela aqui do estúdio, hein? Deixa eu ver quem tá por aqui. Boa tarde, João Paulo. Aqui é Lila do Novo Mato Grosso. Várzea Grande. Manda um alô pra minha família que tá aqui, ó, na minha casa. A minha mãe, meu pai, minha irmã, meu irmão, sobrinhas, filhos, meu genro e meus amigos. Bom domingo a todos. Pra você também, menina. Beijo pra você, Lila. Abraço. E obrigado pelo radinho ligado também, hein? Deixa eu ver. Ó, não tá chovendo aí? Aqui tá chovendo. É o Emerson, motorista de aplicativo. Como é que é aquele meme lá daquela senhorinha, rapaz? Como é que é? Deixa eu ver aqui, cadê, como é que é, cadê? Aqui, ó.
2: Tá chovendo só fora, dentro de casa tá tudo seco ainda, por enquanto.
0: Ó.
2: Tá chovendo aí, aqui tá chovendo. Aqui tava chovendo e agora já choveu.
0: Menino, que é isso? Aqui não choveu não, aqui, ó. Aqui tá difícil,
3: hein, menino? Fala aí, João Paulo, tamo aí? Por cá na sintonia da Gazeta, Mariovaldo sempre ligadinho.
0: Grande Mariovaldo.
3: Paulo, se for possível, toca um rock nacional aí pra agitar toda a galera aí, de Ira, Dias de Luta, pra todos que curtiram.
0: Boa!
3: Que tá na Gazeta, João Paulo, tá legal.
0: Você falou do rock nacional e acabei de tocar Titã Sonífera Ilha aqui, ó, você viu como é que combinou, ficou bacana? O meu amigo Siqueira.
4: Boa tarde, João Paulo.
0: Boa tarde, Siqueira.
4: Siqueira do Busão aqui, nativa, positivo.
0: Pose.
4: Chegando agora aqui na linha 319, João Paulo. Até as 22h59, positivo.
0: Positivo.
4: E aí vou decolando com você aqui, sentido centro, positivo.
0: Vambora.
4: Na 319, manda um alô pra todos os parceiros aí do Busão, dos APP, todos os ouvintes. Tá ligado na Gazeta, tá legal.
0: Tá legal, Siqueira.
4: Manda aquela dos maninhos aí, qualquer uma que você gosta aí.
0: Positivo, qualquer uma, vambora.
4: Até as 22h59.
0: Ô Siqueira, quando for 6 horas da tarde eu desço, tá? Eu vou ficar no próximo ponto aí às 6 da tarde, ó. Aí eu vou embora. Aí você continua então, Siqueira. Tamo junto, abraço, hein, garoto. Johnny também tá por aqui ligado com a gente. O Casimiro lá do bairro da Lixeira também tá por aqui ligadinho, curtindo a programação. Tá falando que tá aquela chuva rápida, né? Aí foi rapidinha, né, Casimiro? João Paulo, eu e minha filha comendo um misto quente assistindo Meu Cuiabá. Vamos virar monge lá do Dr. Fábio, tá por aqui ligado com a gente também. Por enquanto, o intervalo 1-0. Cuiabá tá perdendo aqui, rapaz. Mas vamos torcer, né, menino? Vamos torcer que vai dar certo, rapaz. Tá lá com a filhona dele, o monge, comendo aquele misto quente diferenciado, top demais, todo mundo gosta. E aí, esperando o Cuiabá vencer também, aí fica bom. João Paulo, essa é minha mãe, Paulina, 87 anos, em Várzea Grande. Toda vez que toca um abadá na Gazeta, ela sai dançando, vai. Morro de inveja, 87 anos, ela corrigiu aqui, ó, lambadão, ela tinha colocado abadá. Mas tá aqui, ó, corrigido, lambadão. Menina, que mamãe diferenciada sua, hein, Edna? Ó, menina! menino, rapaz, é da... Mina, não é possível. Oi?
5: Oi? Oi?
0: Ó. Oh.
5: Dança aí.
0: É nada. É nada.
5: Dá um show aí.
0: Eu com essa idade aí, rapaz, de 87, dançando desse jeito aí, eu tô eleito. Mas, gente do céu, olha que bonitinha, velho.
5: Sim,
0: oh, né? Meu Deus do céu, Edna, um beijo pra essa mamãe sua aí, viu? Ó. Oh. Que é isso, rapaz? Dançou demais, menina, dançou demais. Um beijo pra você. Alô, dona Raimunda. Mamãe de Topo Gigio.
6: Brasil.
0: Beijo, dona Raimunda.

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2: Tá na Gazeta, tá legal. 4 horas 14 minutos. O meu amigo diretor executivo do Misto, Murilo Gomes. Aquele abraço pra você, queridão. 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
4: Isso é do Adil, bebê.

0: Muito bem, tá na Gazeta, tá legal. Turma do Bill, Turma do Bill, magia no olhar passando por aqui, ó, que beleza. Vai colocar aquele momento que a língua dá uma travada, sabe? O cara tomando aqui um milkshake aqui, ó. A língua dá uma gelada, rapaz. Fica meio ruim de conversar, ó. Nossa! Eu vou pedir um milkshake aqui pra espantar o calor, né? Pra não ficar chato. E aí a língua fica travada, rapaz. Nossa senhora. Muito bem, deixa eu ver quem tá por aqui ligado com a gente. Oi, João Paulo, quero pizza. É o Mário Jesus da Silva ligado com a gente. Abraço pra você, queridão. A Vânia também tá por aqui ligada com a gente lá do bairro Costa Verde. Ah, mandou um áudio aqui, ó. Fala, queridão.
1: Boa tarde, João Paulo. Opa. Sou Leandro Gonçalves, CPA3. Gostaria de escutar qualquer música do Gero Neto.
0: Qualquer uma do Gero Neto, beleza, Arenil? Mando pra você, abraço. Obrigado pela sua audiência, tá bom?
2: Boa tarde, João Paulo.
0: Boa tarde.
2: Aqui do Itamaraty.
0: Tudo
2: gostaria
0: jóia?
2: De ouvir Amigos Banda Show. Volta.
0: Amigos Banda Show.
2: Feliz pra todos que gostam do Lambadão. Agora não fala mais João Paulo.
0: Ah.
2: Ferreto, agora é João Paulo.
0: É, agora é. Isso,
2: tá na Gazeta, tá legal.
0: Não, mas se quiser, pode me chamar de João Paulo Ferreto também. Não tem problema não, acho até bonito, ó. Fica bonito, ó. João Paulo Ferreto. Agora eu queria mesmo ser assim, parecido com o Naldinho, pô. O cara é bonito demais, hein? Gente, se vocês não conhecem o Naldinho pessoalmente, o cara parece um ator da Globo, cara. O cara é bonito demais, parece um artista, pô. Um cara famoso, assim, um ator global, sabe? Daqueles filmes de Hollywood. O cara é diferenciado, rapaz.
3: Ei, do meu amigo João Paulo Salamim, mais
0: opa,
3: uma vez.
0: Opa, Salamim!
3: Passa lá na Gazeta, desejar bom domingo com o amigo.
0: Opa, pra você manda também.
3: Manda aí um Raul Seixas, Cowboy, Fora da Lei.
0: Vou mandar, hein?
3: Chique, tá na Gazeta, tá legal.
0: Boa verdade, tarde. Hein, rapaz? O amigo pediu o Raul Seixas aqui, eu não mandei, ó. Vou mandar agora no próximo bloco o Raul Seixas chegando pra você curtir com a gente por aqui. Fica bom demais.

0: o JP.
1: Boa tarde, queridão.
0: Oscar Rondon e família aqui na audiência.
1: Tudo jóia.
0: Fechando folha de pagamento aqui da nossa equipe.
1: Rapaz, tô vendo aqui, ó.
0: Estamos aqui curtindo um calorão. Nossa. Cara, por que foi dar esses pingos de água? Nós tá parecendo que estamos num iFry aqui. Deu uns pingos aqui na região do CPA, aqui, Morada da Serra. Aqui,
1: aqui agora também.
0: Que o bicho pegou, hein?
1: Aqui também.
0: Tá quente com força. Se botar o rabo do pacu pra fora, torra.
1: Torra.
0: Um abraço aí, JP.
1: Abraço.
0: Tá um lambadão aí nessa tarde de muita
1: Valeu.
0: Contabilidade.
1: Oscar Rondon, o nome dele, ligado com a gente. Ilza Terezinha, Piccoli também. Um abraço pra todo mundo aí. E coloca meu nome na lista de pagamento aí também, rapaz, vai. É, o pessoal aí que tá fazendo pagamento aí também, coloca meu nome aí. Ah, vou fazer uma graça aqui, vou fazer um pagamento esse aqui pro João Paulo, ó. Não, é nada. Ah, sonhar não é pecado, né? Vambora.
2: Aí, João Paulo.
1: Olha ele aqui, ó.
2: Minha mãe, 95 anos.
1: Ô, oh, coisa boa.
2: Nossa, um lambadão, racheado, Cuiabá.
1: Que beleza, hein?
2: 95 anos.
1: Nossa,
2: cheio, cara. De energia,
1: hein? Que lindona.
2: Beleza, meu amigo?
1: Beleza, queridão. Um beijo pra mamãe aí, tá bom? Ó, 95 anos. Meu irmão, que privilégio você estar do lado dela com essa idade incrível, né? Que beleza, rapaz. Que coisa boa. Deixa eu ver quem mais. João Paulo, toca pra nós por um minuto. Beleza. É o Nélcio Gomes Ramalho. Tá por aqui ligado com a gente. Meu amigo Chiqueira também. Quero pizza. Tá ligado com a gente, curtindo a programação, a galera inteira. 65999872045 para você pedir a sua música, mandar o seu abraço, ficar à vontade. O meu amigo rapaz está por aqui também, ó. Murilo Gomes, o nosso gestor aí do Misto. Sempre tá com a gente, executivo aí do Misto. Abraço, Murilo Gomes! Grande Murilão, rapaz, gente boaça. Nos tempos de Cultura FM que eu estive lá, ó, ano passado ainda, Murilão sempre tava por ali marcando presença. Chegava Zé do Povo, Serginho, boa pessoa, Nildo, grande gente boa, Nildo também, ó. Aí Nildo chegava lá, rapaz, uma arrastação de mesa, de cadeira, de caixa de água pra lá e pra cá. Ficava louco, rapaz, na hora do meu almoço, ó. Eu no intervalo querendo dar descansar, porque, rapaz, pra você morar, eu morava lá no pé da 90, ó. Trabalhava lá na Cultura. Falei, eu não vou almoçar em casa, velho. Se eu for pra lá, eu vou perder 2 horas do meu tempo. Eu não vou conseguir descansar, não. Ficava lá, lá mesmo, deitadinho ali, de boa, rapaz. Tinha um sofazinho maroto ali, ó. Aí chegava Nildo, rapaz. Nildo arrastando caixa d'água pra lá, pra cá. Abrição de porta, batendo na porta. Quando esquecia a chave, faltava derrubar a porta lá do prédio, ó. Me dava um ódio no coração, Nildo. Eu queria matar você naquele tempo lá, viu, Nildo? Mas você é nosso, você é gente boa. Aí, abraço aí pra toda a galera aí da gestão comercial Misto. Aí, abraço pra todo mundo. 4h36.

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0: Muito bem, tá na Gazeta, tá legal pra você que pediu aquela, a gente toca pra você. Passando por aqui, ó, Gero Neto tava até doce, e agora por último, Diego e Victor Hugo, Moça Pra Casar. Aí a galera vai à loucura, ó. Aí a galera gosta demais, porque música boa, meu camarada, a gente toca aqui pra você na Gazeta FM. 65999872045, pra você aproveitar, mandar o seu alô, pedir a sua música e ficar à vontade com a gente. João Paulo toca música de Rick Renner, é o Casemiro, lá do bairro Lixeira, tá por aqui ligado com a gente. Casemiro, eu vou mandar essa, hein? Vou mandar essa aí pra você. Passando por aqui também, atendendo pedidos, o Raul Seixas também passou por aqui, né? É, Tente Outra Vez. Essa aí foi pra galera toda que pediu aí, Raul Seixas também. Agora 5h02, deixa eu ver do que a gente vai falar agora, ó.
1: Brasil!
0: Vamos falar de futebol? Gente, falando de futebol aqui, rapidinho, né? Situação tá complicada pro Cuiabá, né, rapaz? Cuiabá aqui, não, rapaz... O negócio não deu bom, não. Já jogo encerrado. Cuiabá perdeu de 3-0, gente. 3-0. E o Cuiabá tava vindo embalado, tava vindo bem, né? Eu tava torcendo pro Cuiabá também. Mas, infelizmente, não conseguiu, não. A galera toda tá questionando aqui sobre a questão da seleção brasileira. Ainda falando de seleção brasileira aqui, rapaz... O pessoal criticou um bocadinho aqui a defesa do goleiro Hugo Souza, do Corinthians, rapaz. Diz que o cara foi uma mão de alface danada no jogo, né? Diz que aquele gol que ele tomou de falta lá, até as crianças aqui do bairro, aqui quando vai chutar a bola na rua, pega, ó. É, não sou eu que tô falando não, viu, dona? Ó, meu amigo, não sou eu não. Isso aí é a galera que tá falando aqui, ó. O goleiro Hugo Souza aqui diz que não é apto não. O pessoal tá falando aqui. Eu nem vou opinar, eu deixei quieto. Mas sinceramente, né, gente, dá até um desânimo quando você fala de seleção brasileira atualmente. Que é isso, rapaz? É difícil, né? Até pra falar é complicado, dá até tristeza só de falar de seleção brasileira. Vamos pro intervalo que eu ganho mais. 5h03, vai.

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8: Domingão da Gazeta, 5 horas 9 minutos.

Muito bem, tá na Gazeta, tá legal pra você ligado com a gente, ó, que bom som passando por aqui, ó, Detonautas Rock Club passando por aqui, só nós dois, e também Floribela, porque Juliana Silveira, olha que beleza, hein? E claro, essas duas músicas eu quero oferecer pra minha amada esposa Vanessa, que tá lá em casa ouvindo a programação, tá de radinho ligado, amor, quero dizer o tanto que eu sou apaixonado por você, ó. E você é o amor da minha vida, que você é especial. Ah, coisa boa! E a gente tem alguém para amar, não é verdade? Diga aí qual é a pessoa que você ama e que você quer levar com você pro melhor rodízio de pizza lá na Casa da Pizza. Fala pra mim! 65999872045. Você vai interagir, vai mandar o seu nome, nome da pessoa que você vai levar. João Paulo, eu vou levar comigo a... E você me conta aí, tá bom? Fala pra mim! Daqui a pouquinho a gente volta já no próximo bloco, trazendo o sortudo ou a sortuda que vai se dar bem e faturar o presentão de hoje. Agora 5h34. Deixa eu ver quem tá por aqui, rapaz. Boa tarde, João Paulo. Toca a música Cadeira, aliás, Cara de Serenata. Netinho aqui de CBA. Ô, Netinho, eu não...

Essa eu não achei, hein, rapaz? Eu vou ficar te devendo. João Paulo, boa tarde, quero pizza. Edelson Anacleto também tá por aqui ligado com a gente. Boa tarde, João Paulo. Quero pizza. Jeane Dias do Nascimento também ligada, curtindo a programação, tá aí ligada com a gente também. Abraço pra você. Muito obrigado pelo carinho da sintonia. 5h35, o intervalo é rápido. É o último intervalo do programa. É, tá acabando, hein? E aí a gente volta já com um pouquinho mais de músicas e, claro, trazendo presente pra você aqui, ó. Primavera.

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Muito bem, tá na Gazeta, tá legal pra você que tá aí ligado com a gente. Que bom, que bacana, que beleza ter você ligado com a gente, curtindo em alto e bom som. One Day passando por aqui, essa é boa, hein? Essa é pra relembrar os bons tempos de 1993 com meu amigo Topo Gijo. Aí é sucesso total. Que beleza. Olá, meu amigo João Paulo, sou Oscar Rondon, quero levar a minha rainha

A Maiara Siqueira. Beleza, queridão? Abraço pra você. Ele já mandou um áudio mais cedo aqui, né? Cleide também tá por aqui ligada com a gente. Boa tarde, João Paulo. Quero pizza. Rosalvo Peixoto também tá por aqui ligado. Afonso também. Quero pizza. Amanda Cristina também tá ligada com a gente. Oi, Amanda. Tudo jóia? Vamos fazer o seguinte. Vamos ver quem é que vai se dar bem agora? Vamos lá, vamos lá, vamos lá. Computador tá processando. Vai, vai, vai. Foi. Parabéns, Alessandra Alves, final do telefone 9417. Menina, você se deu bem. E tá faturando o nosso presentão aí, dois vouchers para o melhor rodízio do Brasil lá na Casa da Pizza, que beleza. Galera, eu tô indo nessa programação. Ele é meu amigo Topo Gigio, a coordenação artística de Lennon Franz, direção geral de João Dorileu Leal. Aproveita, segue lá no Instagram, @joaopaulorádio, tá legal? A gente volta a se encontrar por aqui no próximo sábado a partir das 7 horas da manhã com mais um fim de semana legal. E você fica agora com meu amigo John Szymanski, que é sucesso total, chegando pra você aí com os melhores clássicos aqui da Gazeta FM. Combinado? Forte abraço pra você e até a próxima semana. Aliás, até o próximo final de semana. Uma ótima semana pra você, bom trabalho, tudo de bom. Tchau, tchau.

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1: Fim de tarde perfeito, começo de noite espetacular. E a partir de agora o seu rádio vira uma verdadeira pista de dança. Salve, salve galera, ligada na Gazeta FM 99,9, tá na Gazeta, tá legal. Tá no ar o Clássicos da Gazeta, eu sou John Chimansky, ao meu lado o Nas Picapes aqui, comandando cada virada sensacional, está o brabo das mixagens, o DJ Marcos Luiz. Das discotecas dos anos 70 ao pop dançante dos anos 80, passando pelo Eurodance épico dos anos 90 e os hinos das pistas dos anos 2000. Quem viveu essa época sabe o quanto essas músicas embalaram encontros, festas inesquecíveis e noites de domingo que a gente não queria que acabassem nunca, né? Para abrir a nossa pista, vamos voltar para 1984 com uma das artistas mais icônicas de todos os tempos, hein? Cyndi Lauper explodiu no mundo todo com essa faixa que ganhou uma versão estendida incrível, que dominou as danceterias e as rádios do planeta. Prepara aí o esqueleto e vem na onda desse dance remix de All Through the Night. Solta o som, DJ Marcos Luiz.
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1: Que sequência espetacular! Domingo à noite tem essa vibe mágica, aquela nostalgia gostosa que bate no peito, aquela vontade de voltar no tempo para curtir de novo as pistas de dança mais quentes da cidade. Com luz negra, fumaça e a galera toda reunida na mesma energia. É pra matar a saudade mesmo, hein? Bora relembrar aí tudo que acabou de rolar nesse super set do DJ Marcos Luiz? Fechando o bloco, ouvimos o projeto alemão Tip Notti com a clássica versão Eurodance de Nothing Compares to You, lançada no início dos anos 90 e que virou febre nas danceterias, hein? Antes dela, a voz inconfundível e rasgada de Kim Carnes no hino de 1981 Bette Davis Eyes, vencedor de Grammy e eterno no synth-pop. Teve o Eurobeat contagiante do grupo Flames arrebentando com Next Time, a energia do Coldplay na versão dance de Viva La Vida, hino de 2008 que ganhou os DJs do mundo todo, o synth-pop romântico e dançante da dupla alemã Mother Talking, no clássico de 1986 Just With You Mona Lisa, a pegada de pista com a galera do Plus Steppels com We've Got To Be, o mega hit dos anos 2000 do italiano Alex Galdino e o clássico absoluto do saxofone And Destination Calabria de 2007. E abrindo a nossa noite, o remix dançante inesquecível de Cyndi Lauper com All Through the Night. A gente vai fazer uma pausinha aqui, não sai daí. A gente volta em minutinhos aí com mais meia hora de muita dance music sem parar nas mixagens exclusivas do DJ Marcos Luiz. Tá na Gazeta, tá legal, já voltamos, hein?
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1: De volta com a segunda metade do nosso Clássicos da Gazeta. Que alegria ter aí a sua companhia nesta noite de domingo aqui na Gazeta FM. O som não pode parar por aqui. Continuam rolando aí os melhores e mais marcantes sons que dominaram as rádios, os bailes e as pistas de dança dos anos 70, 80, 90 e 2000. Muito obrigado aí pela sua audiência gigantesca. E para retomar as turbinas no topo, a gente volta direto para o ano de 1997. O grupo dinamarquês norueguês Aqua lançou esse chiclete pop eurodance que virou um fenômeno global absoluto, hein? Vendendo milhões de cópias e atingindo o topo das paradas em dezenas de países. É impossível ficar parado. Com vocês, Barbie Girl.
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1: Ah, que pena, o tempo voa quando a música é boa, né, galera? A noite de domingo vai ganhando forma, a saudade das pistas fica guardadinha no peito e o Clássicos da Gazeta deste domingo vai chegando ao fim. Vamos repassar essa última sequência incrível que o DJ Marcos Luiz preparou pra gente, né? Encerrando aí o bloco com energia máxima, ouvimos um encontro de peso entre Prince, Ital, Joe e Marky Mark na inesquecível Rastaman Vibration. Antes, o clássico atemporal do New Order, a histórica Blue Monday, que desde 1983 revolucionou a música eletrônica e o uso dos sintetizadores. Teve o dance cativante do Imagine com Take Me Home Tonight, o hino das pistas de 1999 com o projeto holandês Alice DJ, e a marcante Better Off Alone, a versão dançante e romântica do duo italiano Albano and Romina Power na inesquecível Sempre Sempre. O Eurodance marcante do Culture Beat, trazendo de volta a vibe dos anos 90 em I Like You, e abrindo o bloco, o clássico divertido e estourado do Aqua com Barbie Girl. Valeu demais pela sua companhia e pelo seu carinho, Clássicos da Gazeta ficando por aqui neste domingo. Na locução, eu, John Szymanski, no comando dos pratos e das mixagens, o DJ Marcos Luiz. Domingo que vem, pontualmente às 18h, a gente se encontra de novo para mais uma viagem inesquecível pelos grandes hinos da Dance Music. Continue ligado na Gazeta FM 99,9, tá na Gazeta, tá legal. Uma ótima semana para você, bom descanso e fui!
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2: 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Oi, gente, tudo bem, pessoal? Que delícia fazer companhia pra você mais uma vez aqui na Gazeta FM. A partir de agora, mais uma edição do nosso playlist com as 20 melhores da semana. Se durante a semana já é gostoso escutar, você imagina as 20 músicas, uma atrás da outra, as mais tocadas, as mais pedidas, pra você conferir agora aqui na Gazeta, uma atrás da outra. Ah, é muito gostoso. Então vamos começar? Bora começando mais um playlist aqui na Gazeta FM, as 20 melhores da semana, o que rolou aí no mundo da música, a partir de agora comigo então.
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2: Quem abre o playlist dessa semana é a cantora Simone Mendes, ela que nessa semana foi um dos destaques na 25ª edição do Prêmio Jovem Brasileiro. A música foi novamente um dos principais pilares da premiação e a sertaneja venceu entre os artistas solo na categoria Melhor Cantora, arrasando como sempre. Vamos ouvir então, 20º lugar hoje, Direitos Iguais, a Simone Mendes.

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1: Geni e Mariana Fagundes chegam pra cantar Peão Todo Tatuado, música que se transformou em um dos grandes fenômenos de 2026. Lançada em março, a música nasceu dentro do projeto Abacaxi, pegou preço, gravado ao vivo em Goiânia, viralizou nas redes sociais, o resultado foi gigante. A parceria chegou ao primeiro lugar no Billboard Brasil Hot 100 e também liderou o Top Songs Brasil do Spotify. Vamos conferir.
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0: Mariana Fagunda!
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4: Na 18ª posição tem música nova entrando na lista do playlist. Eu não sou terapia nova do Danilo e Davi, a dupla que é apadrinhada pelo Marcos e Belucci, segue colhendo aí os louros da fama. Bora ouvir?

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3: 17ª posição tem Displicente, do Wesley Safadão com Rei Vaqueiro, forró romântico com pegada de vaquejada. Faz parte do projeto Meu Forró é Mundo, bem bonita!
4: Ah, canção rei! Isso aqui tem que ter sentimento. Displicente. Conta essa história pra nós, pai.

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2: Xande de Pilares entrou para a lista das mais tocadas da semana com o atual trabalho Clariô. A música é um dos maiores hinos da carreira solo do sambista. A letra é uma mensagem de superação, resiliência, fé. É muito legal. Bora ouvir Xande de Pilares, Clariô.

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2: Tá na Gazeta, tá legal, ouvimos agora aqui na Gazeta o Xande de Pilares, teve também o Safadão Correio Vaqueiro aqui, o Danilo e Davi também, Geninho, Mariana Fagundes, Simone Mendes. Agora vamos ouvir as 5 músicas que estão bombando na Oficial Singles Charts Top 100 do Reino Unido.
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2: Season, Dua Lipa, quinto lugar.

0: primeiro lugar, Great Expectation, Sienna Spiro. Depois de conferir as mais tocadas na Official Singles Charts Top 100 do Reino Unido, agora vamos pro primeiro intervalo. Daqui a pouquinho tem babadinhos aí das celebridades. Eu vou te contar coisas do Rick, né? A gente vai falar sobre ele, vamos falar do Murilo Rufi e da Maiara e Maraíza.
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2: Já voltamos com muito mais música aqui da Gazeta FM, as 20 melhores da semana. As 20 músicas mais tocadas uma atrás da outra hoje aqui no nosso playlist. O programa gostoso de fazer aqui pra você, escutar do outro lado do rádio, né? E de curtir junto com você também. Ah, que programa maravilhoso esse playlist, muito apaixonada nesse programa. 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

No início dessa semana, o Brasil perdeu o grande cantor Rick, da dupla com Renner. Morreu aos 59 anos de idade, num acidente de helicóptero na Serra Catarinense, junto de outras quatro pessoas, né? Rick e Renner fez um sucesso gigantesco nos anos 90. O estilo romântico com toque de bom humor os diferenciou de outras duplas da época, né? O cantor celebrava 40 anos de carreira ao lado do Renner. A dupla estava em turnê, tinha apresentações marcadas até dezembro. Foi uma dupla muito parceira do Grupo Gazeta de Comunicação. Foi uma dupla muito parceira da Gazeta FM. Estiveram várias vezes no nosso palco da Gazeta. Tocamos muito a dupla Rick e Renner aqui na Gazeta FM. E fica o nosso sincero sentimento aí pela perda do cantor Rick.

0: Mori Lujoff e Gabriela Versiani celebram o noivado numa festa especial em Goiânia. Foi na terça-feira essa celebração. O casal reuniu familiares, amigos próximos, para marcar uma fase nova na história de amor deles. Nas redes sociais, Gabriela compartilhou registros da celebração e ela falou, né, o início do nosso sonho começa agora. O cantor sertanejo e a modelo estão juntos há pouco mais de 3 anos, desde que tornaram um relacionamento público em junho de 2023. Né? O pedido de casamento aconteceu em agosto do ano passado e o casal já planeja subir ao altar, né, em 2027. Eu ia falar subiu ao palco, ó, mas eles planejam subir ao altar, não é no palco não, em dezembro. Né? É no ano que vem. 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
0: Maiara e Maraísa foram vistas circulando pelas ruas de Juruena, município onde viveram parte da infância, durante gravações de um documentário que vai contar a trajetória da dupla Maiara e Maraísa. As artistas visitaram locais que marcaram a infância delas antes da fama, né? Entre esses lugares, a escola Pestalozzi, onde estudaram quando moraram lá em Juruena. Durante o dia, moradores registraram a passagem das irmãs, né, por diferentes pontos lá do município. À noite, por volta de certas horas lá, elas chegaram ao tradicional Bar do Bilela, um dos cenários escolhidos para a produção. A presença das cantoras chamou a atenção dos moradores da cidade, reuniu diversas pessoas no estabelecimento, né, que acompanharam de perto as gravações e aproveitaram para rever as artistas, né? O documentário busca resgatar memórias, histórias, personagens que fizeram parte da infância e da juventude da Maiara e Maraísa lá em Juruena, cidade de Mato Grosso, que ocupa um papel importante na trajetória delas.
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0: 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A banda Novo Som chega agora para abrir esse segundo bloco na pegada do lambadão que a gente ama. 15º lugar, então. Banda Novo Som, Quando Você Some.
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1: A cantora country Ella Langley entra na lista do playlist com Choose in Texas. O single alcançou a 23ª semana no primeiro lugar da Billboard Hot 100 e superou o recorde histórico de All I Want for Christmas Is You, da Mariah Carey, que tinha 22 semanas no topo. A música também se tornou a música a passar mais tempo na história do Spotify US, com 125 dias. Vamos ouvir, essa música é linda, é um espetáculo, merece. Ella Langley aqui na Gazeta FM, Tucson, Texas.

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3: Em 13º lugar, se ouve Chuva de Bênçãos, atual trabalho dos sertanejos Cleiton e Romário, que traz uma mensagem de fé, esperança, perseverança e celebração de conquistas bem linda. Vamos ouvir.
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3: A dupla Bruno e Barreto, conhecido por trazer bastante energia aí ao estilo sertanejo, ao estilo country, né? Vem agora com a música Texana 37. Texana 37, 12º lugar. 12º lugar.

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1: 11º lugar, hoje tem Guilherme Benuto, a música Eu Duvido com Panda. É bem bonita, é bem gostosa, eu canto pra caramba junto essa música. Vamos ouvir em 11º lugar, então, o Panda com Guilherme Benuto, Eu Duvido.

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3: Tá na Gazeta, tá legal. Ouvimos então Guilherme Benuto e o Panda. Ouvimos Bruno e Barreto também aqui na Gazeta. Cleiton e Romário também passaram por aqui. A Ella Langley também. A banda Novo Som. E agora tem as 5 músicas mais tocadas nas plataformas nacionais. Agora nessa semana aí, no Spotify Top Brasil.
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3: Quinto lugar, plano C, Zé Neto e Cristiano.
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0: Terceiro lugar tá pedindo Toma, MC Leozinho, ZS, Murilo MT e DR.
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2: Música 2.
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0: Segundo lugar, GRWM, MC Guinho, DJ Aladdin, GDB, William, MC GP.
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2: Música 1.
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0: E o primeiro lugar, puxa o lança, MC Javila, Kai Black, o Vague e o Vulgo FK.
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0: E agora aqui na Gazeta FM tem um intervalinho bem rápido. Vamos pro intervalinho, vamos faturar rapidão, eu já venho com muito mais. Daqui a pouco a gente vai te contar os babados das celebridades internacionais. Eu tenho informações da Taylor Swift pra você, da Miley Cyrus também, aqui na Gazeta. Fica ligado, aí eu já venho com mais então.
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